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4: Olá, gente, tudo bem? Hoje é dia 29 de junho, segunda-feira, começando mais uma semana, dia de São Pedro e São Paulo. Vai começar mais uma edição aqui do Ritmo Perfeito, esse programa incrível. É o Ritmo Perfeito, né? Como o próprio nome diz, as melhores músicas e, claro, as dicas para você levar pra vida. Olha só, começando hoje com sucesso, Panda e Gustavo Lima, Calcinha de Renda.
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0: Israel e Rodolfo, arruma um bão. E agora dicas de bora emagrecer.
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0: Na próxima vez em que você sentir uma vontade louca de atacar os armários da cozinha às 11 horas da noite, após um dia estressante, faça uma pausa, dê um minuto e use o teste da maçã. Pergunte a si mesmo, se eu tivesse apenas uma maçã ou um prato de legumes agora, eu comeria? Se a resposta for sim, você está com fome física real. Se a resposta for não e você só quer um chocolate ou uma pizza, trata-se de uma fome emocional motivada pela ansiedade. Identificar o gatilho é o primeiro passo para assumir o controle. Olha que dica boa.
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0: Continua o ritmo com Tiaguinho, Pensamentos Intrusivos.

0: Gustavo Mioto, com Ana Castela, Princesa. O Ritmo Perfeito volta já já, com mais músicas.
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3: A Rádio Cidade. Informa a hora certa.
4: 9:16.
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5: Oi, gente. E aí, tudo bem? Boa segunda. Ótima semana pra você. Você já reparou como as ruas foram tomadas pelas bicicletas elétricas nos últimos anos? O que parecia uma solução perfeita para a mobilidade urbana acendeu um alerta vermelho nos hospitais. Os médicos começaram a notar um padrão preocupante: lesões gravíssimas nas pernas, joelhos e tornozelos dos usuários. E o estrago é sério. Os prontos-socorros estão recebendo cada vez mais pessoas com fraturas expostas e ossos completamente deslocados. Tudo isso depois de quedas ou batidas com essas bikes. Os especialistas explicam que o grande perigo está na combinação de três fatores. As bicicletas elétricas são muito mais pesadas do que as comuns. Elas ganham velocidade muito rápido por causa do motor. E para piorar, a maioria dos usuários de aplicativo não tem experiência nenhuma com o veículo. Quando o ciclista perde o controle, o impacto e o peso da bike esmagam a perna contra o chão. O que era para ser um trajeto prático acaba virando uma cirurgia de emergência. Muito cuidado, cuide-se, hein? A gente volta já já na sua segunda-feira. Fica por aí.
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1: Já estamos de volta aqui no Ritmo Perfeito. Zezé Di Camargo, Cada Minuto.
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0: Você está no ritmo, perfeito. Felipe e Rodrigo, Gosta de Rua, Jota Quest, Ted Swings e também Zezé de Camargo, Cada Minuto. O ritmo volta já, uma ótima segunda para você.
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2: A Rádio Cidade informa a hora certa.
3: 9:30.
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1: Laranja, limão e abacaxi não servem apenas para a imunidade. Eles são excelentes para combater a retenção de líquidos. O abacaxi, por exemplo, contém bromelina, uma enzima que auxilia na digestão e reduz inflamações que causam inchaço. Já as frutas cítricas, em geral, ajudam na circulação e fortalecem os vasos sanguíneos. Uma rodela de abacaxi após o almoço ou um suco de limão sem açúcar são estratégias simples para manter a silhueta mais leve e o corpo menos inflamado.
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1: Continua, Murilo Rufi, Boca Enganada.

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0: Danilo e Davi aqui no Ritmo. Apaga, apaga, apaga. O Ritmo volta já já com a última sequência desta segunda-feira.
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3: Rádio Cidade informa a hora certa.
4: 9:43.
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1: Já de volta com Ritmo Perfeito, Zé Neto e Cristiano. Resumindo.
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0: Luan Santana, Olho Marrom, Cleiton e Romário, Se Eu Te Perdoar, Grupo Menos é Mais e muito mais passando por aqui no ritmo perfeito, né? É, tá ficando por aqui hoje, segundona, semana começando, que a sua semana seja perfeita. A gente volta amanhã, hein? Se Deus quiser, beijos no coração e até.
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2: Na próxima vez em que você sentir uma vontade louca de atacar os armários da cozinha às 11 horas da noite, após um dia estressante, faça uma pausa, dê um minuto e use o teste da maçã. Pergunte a si mesmo, se eu tivesse apenas uma maçã ou um prato de legumes agora, eu comeria? Se a resposta for sim, você está com fome física real. Se a resposta for não e você só quer um chocolate ou uma pizza, trata-se de uma fome emocional motivada pela ansiedade. Identificar o gatilho é o primeiro passo para assumir o controle. Olha que dica boa.
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0: A Rádio Cidade informa a hora certa.
3: 10:03.
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1: A Rádio Cidade informa a hora certa.
2: 10:17.
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2: Oi, gente, de volta no seu rádio. Aquela dor chata nas costas que te acompanha o dia todo pode estar escondida bem na sua sala ou no seu quarto, sabia disso? A Sociedade Brasileira de Reumatologia alerta que cerca de 80% da população mundial vai sofrer com dores na coluna em algum momento da vida. E o grande vilão dessa história costuma ser o desgaste de colchões e sofás. Insistir em móveis velhos destrói o alinhamento natural do corpo, transformando a hora do descanso em um verdadeiro massacre para os músculos e as juntas. Passar a noite numa cama deformada ou ficar horas jogado num sofá afundado e baixo esmaga a região lombar e a cervical. Alguns sinais são bem claros. Afundamentos no estofado, rangidos na estrutura ou aquela sensação de acordar mais cansado do que quando deitou. Tudo isso indica que a espuma já perdeu a validade e precisa ser trocada. Para escapar do cansaço crônico e das dores ao levantar, o segredo é investir em estofados com a densidade certa para o seu peso e altura. Fica a dica para você, porque aqui você fica sabendo.
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1: A Rádio Cidade informa a hora certa.
2: 10h48.
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2: Laranja, limão e abacaxi não servem apenas para a imunidade. Eles são excelentes para combater a retenção de líquidos. O abacaxi, por exemplo, contém bromelina, uma enzima que auxilia na digestão e reduz inflamações que causam inchaço. Já as frutas cítricas, em geral, ajudam na circulação e fortalecem os vasos sanguíneos. Uma rodela de abacaxi após o almoço ou um suco de limão sem açúcar são estratégias simples para manter a silhueta mais leve e o corpo menos inflamado.
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3: A Rádio Cidade informa a hora certa.
4: 11:04. 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

0: flashbacks na sequência? É hora de invadir o seu rádio com três velhinhas. Aumente o volume para conferir a posição de número 3. Number 3. Faixa do segundo álbum do cantor Jermaine Stewart, lançado em 1986. Nascido em Columbus, Ohio, Estados Unidos, ele fez muito sucesso na década de 80 com We Don't Have to Take Our Clothes Off. Number 2. Dupla alemã de muito sucesso na década de 80, com o single You're My Heart, You're My Soul, vendendo mais de 8 milhões de discos pelo mundo. More Than Talking, na segunda posição. Number 1. Fechando bem com Laura Brigham, com Self Control, de 84. Começou.
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0: na Billboard 200. Pra quem não sabe, essa música é uma versão do italiano Raf, fechando bem essa edição com Self Control. Curtiu? Então é só ficar ligado que a qualquer momento tem mais.
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3: A Rádio Cidade informa a hora certa.
2: 11:21.
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2: De volta com Fique Sabendo no seu rádio. Atenção, uma pesquisa recente do aplicativo Hailey revelou que 60% das mulheres escondem detalhes da vida amorosa da própria melhor amiga. O motivo é o medo de levar bronca ou ser julgada. O peso do veredito da amiga é tão grande que uma em cada três mulheres confessou que já perdeu interesse em alguém simplesmente porque a amiga torceu o nariz para o pretendente. Somos seres sociais e dói muito sentir que decepcionamos as pessoas que amamos com nossas escolhas. O problema é que para fugir desse puxão de orelha, muitas mulheres preferem o silêncio. Agora, para quem acha que conselho de amiga é puro ciúme, a pesquisa trouxe um banho de realidade. Das mulheres que decidiram ignorar o aviso e seguir em frente com o namoro, 63% quebraram a cara e tiveram que admitir, no final, que a amiga estava certíssima. Aqui você fica sabendo. A gente volta daqui a pouquinho.
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1: A Rádio Cidade informa a hora certa.
2: 11:41.
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Pai nosso que estais no céu, santificado seja o vosso nome. Venha a nós o vosso reino. Seja feita a vossa vontade, assim na terra como no céu. O pão nosso de cada dia nos dai hoje. Perdoai-nos as nossas ofensas, assim como nós perdoamos a quem nos tem ofendido. E não nos deixeis cair em tentação, mas livrai-nos do mal. Ave Maria, cheia de graça, o Senhor é convosco. Bendita sois vós entre as mulheres, e bendito é o fruto do vosso ventre, Jesus. Santa Maria, Mãe de Deus, rogai por nós, pecadores, agora e na hora de nossa morte. Amém.

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2: Lembre-se sempre daquele velho conselho de avó. Existe quem fica com você quando sobra tempo, e existe quem arranja o tempo para estar ao seu lado. Aprenda a notar essa diferença cruel e pratique a honestidade e a reciprocidade em todas as suas relações. Mas nunca, sob nenhum pretexto, coloque o desejo de alguém acima dos seus próprios sonhos.
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3: A Rádio Cidade informa a hora certa.
4: 12:30.
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3: A dica de hoje é o filme Nós Acreditamos em Você. Em breve no cinema. A trama Nós Acreditamos em Vocês acompanha uma mãe em uma audiência para decidir a guarda de seus filhos. Com uma grande pressão sobre seus ombros, a mãe enfrenta o juiz com o sentimento de não poder cometer erro algum, pois a segurança das crianças dependia dela e de suas palavras. O longa mostra a luta judicial de uma família para proteger vítimas de violência sexual dos seus agressores, por mais próximos que eles sejam. Nós acreditamos em você. Em breve no cinema.
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7: 1:02.
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2: Oi, chegando com bizarrices. Já pensou em mudar de vida jogando pedra, papel e tesoura? Um estudante britânico conheceu seu rapper favorito e garantiu o futuro nessa brincadeira. O artista perdeu a aposta, mas resolveu dar um show de generosidade. Ele dobrou o valor inicial e doou mais de 54 mil reais ao fã. Dinheiro direto na conta para pagar 2 anos inteirinhos de faculdade. Beijo, tchau.
1: 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A Rádio Cidade informa a hora certa.
3: 2:02.
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0: 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A Rádio Cidade informa a hora certa.
1: 3:02.
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2: Uma ótima terça pra você. Tá no ar o Curiosidades de hoje, no dia do caminhoneiro e dia do economista. Você sabia que o chocolate Diamante Negro não tem esse nome por causa de uma joia? A Lacta criou esse clássico em 1939 para homenagear um craque dos gramados. Leônidas da Silva, o maior jogador da época, era o verdadeiro e único Diamante Negro. Essa mistura perfeita de chocolate ao leite com cristais crocantes de castanha e mel virou lenda. Saboreie essa delícia e celebre o sabor que nasceu do talento do futebol brasileiro. O nosso Curiosidades de hoje fica por aqui. Até o próximo!
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0: A Rádio Cidade informa a hora certa.
4: 4:06.
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2: Brasil. Olá, ótimo dia para você. Na região sudeste, o dia hoje se comporta com tempo variável entre estabilidade e áreas de instabilidade. Em São Paulo, a expectativa é de tempo estável, com poucas nuvens e temperaturas moderadas. Em Minas Gerais, especialmente na região do Vale do Jequitinhonha, há muitas nuvens com possibilidade de pancadas de chuva e trovoadas isoladas. No Rio de Janeiro, o tempo fica claro na maior parte, enquanto em Espírito Santo predominam muitas nuvens com pancadas de chuva ao longo do dia. As temperaturas oscilam entre 17 e 31 graus em diferentes áreas.
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3: A Rádio Cidade informa a hora certa.
4: 5:03.
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3: Olá, amigos, amigos de todo o Brasil, Sertanejo Classe A tá chegando por aqui, trazendo muita música boa. Aquelas que a gente gosta de ouvir, tocam aqui o melhor do modão sertanejo. Eu sou o Fabiano Farias e agradeço você pela companhia, pela sintonia, pela sua audiência e muito mais ainda pela sua amizade. Sempre estamos juntos por aqui. Que beleza! Música, quero música. Quem vem cantando de primeira, essa aqui é pra cantar junto. O Mineiro Italiano, Tião Carreiro e Pardinho, Breno e Vitor com Durval e Aladim Amaremos. Tem ainda Entre o Rodeio e Você, Emílio Eduardo cantando com o Rio Negro e Solimões. Só o melhor do sertanejo no Sertanejo Classe A, tocando a partir de agora.

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1: Sertanejo Classe A, trio modão que dói, porta-retrato, entre o rodeio, você. Só modão bom, hein? Tem mais depois do intervalo. A gente vai e volta já.
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2: Oi, chegando com bizarrices. Já pensou em mudar de vida jogando pedra, papel e tesoura? Um estudante britânico conheceu seu rapper favorito e garantiu o futuro nessa brincadeira. O artista perdeu a aposta, mas resolveu dar um show de generosidade. Ele dobrou o valor inicial e doou mais de 54 mil reais ao fã. Dinheiro direto na conta para pagar 2 anos inteirinhos de faculdade. Beijo, tchau.
1: 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A Rádio Cidade informa a hora certa.
3: 5:23.
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1: Sertanejo Classe A. Marcos Violeiro tá por aqui com o Adalberto. O Adão caprichado demais. Inquilina de Violeiro. Tem por aqui também o Roberto Meirinho. Sou mais que um fã. Tem ainda o Milionários é Rico. Decida. Só modão selecionado. É bom de ouvir Sertanejo Classe A todo dia pra você por aqui, trazendo uma super sequência. Só o melhor. Curte aí.
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1: É o Sertanejo Classe A, de Lei Dorivan, Amor de Violeiro. Tem mais chegando por aqui depois do nosso intervalo. Tá preparado uma super sequência. O Rick Renner tá ali, o Lourenço Lorival também, Gina e Geno. Tem mais, pede a sua aí.
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2: 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A trama Nós Acreditamos em Vocês acompanha uma mãe em uma audiência para decidir a guarda de seus filhos. Com uma grande pressão sobre seus ombros, a mãe enfrenta o juiz com o sentimento de não poder cometer erro algum, pois a segurança das crianças dependia dela e de suas palavras. O longa mostra a luta judicial de uma família para proteger vítimas de violência sexual dos seus agressores, por mais próximos que eles sejam. Nós Acreditamos em Você. Em breve no cinema.
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6: A Rádio Cidade informa a hora certa.
7: 5:43.
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15: Como é que vai, Sertanejo Classe A? Seguimos, seguimos. O que vem por aqui? Vem o Rick Renner, Escolta de Vagalumes, Lourenço Lorival, Bica d'Água, Indinigeno, Jeito Caipira, só modão bom. Curte Sertanejo Classe A.
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0: Milene, meus gerais, tocando aqui no Sertanejo Classe A.
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0: Vamos chamando mais intervalo? Sim, tem mais intervalo por aqui. Já voltamos com o Milionário Zé Rico. Fernando Leomar tem Valéria Barros depois do intervalo.
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Pai nosso que estais no céu, santificado seja o vosso nome. Venha a nós o vosso reino. Seja feita a vossa vontade, assim na terra como no céu. O pão nosso de cada dia nos dai hoje. Perdoai-nos as nossas ofensas, assim como nós perdoamos a quem nos tem ofendido. E não nos deixeis cair em tentação, mas livrai-nos do mal. Ave Maria, cheia de graça, o Senhor é convosco. Bendita sois vós entre as mulheres, e bendito é o fruto do vosso ventre, Jesus. Santa Maria, Mãe de Deus, rogai por nós, pecadores, agora e na hora de nossa morte. Amém.

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0: Rádio Cidade informa a hora certa.
1: 6:14.
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1: Voltamos com mais Sertanejo Classe A. Eu falei que tinha aqui um Milionário Zé Rico. Tá chegando Memória Esquecida. Que modão caprichado. Fernando Leomar, Marca de Batom, Valéria Barros, Porque Brigamos. Tem mais, muito mais pra você. Sertanejo Classe A não para.
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0: parada dura jogada na rua, tocando aqui no Sertanejo Classe A.
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0: Que modão de respeito, modão caprichado, só o melhor pra nós ouvirmos juntos por aqui. Tem mais intervalo chegando com os nossos apoiadores. O Adair Cardoso já tá programado pra cantar, tem as Galvão, tem Zezé e Luciano com Tchum, Carreiro e Pardinho. É depois do intervalo, será aí.
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2: Olá, tudo bem? Eu sou Alexandre Ricarte e está começando mais uma edição do Alô Rural. Hora de ficar sabendo o que está acontecendo no mundo do agro.
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2: A gripe aviária chegou à Oceania com 3 casos na Austrália, deixando o vírus presente em todos os continentes. O risco por lá é alto para as criações ao ar livre e as autoridades temem que a doença passe para as vacas leiteiras. Pelo menos 60 aves estão em avaliação, mas nenhuma granja comercial da região foi atingida até o momento. Enquanto isso, o Brasil segue como o único grande produtor mundial totalmente livre da doença atualmente.
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2: A segunda safra de milho do Brasil surpreendeu e fechou em quase 116 milhões de toneladas neste ano. Mesmo assim, o produtor faturou menos por causa dos custos altos, dos estoques cheios e dos preços baixos. No Paraná, o lucro caiu 40% e a produtividade geral do país diminuiu, com muita diferença entre as regiões. Em Goiás, a situação foi pior por causa do clima e de um forte ataque de lagartas em grande parte das lavouras.
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2: O Brasil bateu recorde e faturou muito mais com a venda de carne bovina para fora do país neste mês de junho. O volume exportado por dia cresceu quase 11%, mas o grande destaque foi o preço pago pela nossa carne no exterior. O valor recebido por cada tonelada subiu cerca de 20%, fazendo o faturamento dar um salto de quase 33%. Esses ótimos resultados reforçam a liderança do Brasil como um dos maiores vendedores de carne do mundo. E é isso, chegamos ao final de mais uma edição do Alô Rural, sempre te atualizando do que está acontecendo no mundo do agro. Muito obrigado e até a próxima. Tchau.
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3: A Rádio Cidade informa a hora certa.
4: 6:32.
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1: Adair Cardoso, vem pra cá, Adair Cardoso. Apaixonado é o que ele canta. Tem As Galvão, Amargurado, Zezé e Luciano, com Tião Carreiro e Pardinho, Empreitada Perigosa. No Sertanejo Classe A, só o melhor do modão.
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1: Sertanejo Classe A, modão de qualidade. Zé dos Reis e Jean Carlos tocando por aqui. Tem mais intervalo? Tem sim, é rapidão, rapidão. A gente já volta com Eduardo Costa, João Carreiro e Capataz, Zé Dávila e Fabiano depois do intervalo.
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3: Oi, gente, tudo bem? Uma maravilhosa terça-feira para você. Hoje, dia 30 de junho, último dia do mês. Comemore-se o dia do caminhoneiro e o dia do economista. O Mundo Verde tá no ar. E olha só, tem mais aproveitamento na cozinha do que muita gente possa imaginar. E isso pode mudar sua forma de cozinhar. Vamos à dica de hoje. Você sabia que os alimentos têm 6 partes e a maioria das pessoas joga 5 fora? Cascas, talos, folhas e sementes concentram muitos nutrientes e garantem uma super economia na cozinha. Use a sua criatividade e mude o cardápio aproveitando os talos e cascas de verduras no dia a dia. Eles rendem recheios deliciosos para tortas, molhos encorpados, suflês saborosos e omeletes incríveis. Cozinhe com inteligência, aproveite o alimento por inteiro e multiplique a sua saúde.
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4: A Rádio Cidade informa a hora certa.
1: 6:48.
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1: Vai que vai, Sertanejo Classe A de volta por aqui. O Eduardo Costa já chega cantando. O que ele canta pra gente curtir agora é Nosso Amor é Ouro. Tem o João Carreira e Capataz, Sonho de Caboclo, Saudade, na voz de Zé Dávila e Fabiano. O Sequência Show, hein? Sertanejo Classe A tá demais.
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1: Sertanejo Classe A, trio Parada Dura, Blusa Vermelha. Teve saudades, é Dávila e Fabiano. E agora tem o quê? Agora tem intervalo por aqui. A gente vai rapidão ali, volta já com Milionários é Rico. Tem o Rio Negro e Solimões, Rodrigo Matos e Praiano. E tem mais, pede a sua, depois do intervalo tem mais.
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2: Oi, chegando com History Day. Em um dia como este, no ano de 1980, o Brasil recebeu pela primeira vez um Papa no país. Em uma visita cercada por grandes expectativas e que movimentou a população de uma maneira nunca anteriormente vista. E nesse mesmo dia, no ano de 1988, morria, no Rio de Janeiro, José Abelardo Barbosa de Medeiros, o Chacrinha, comunicador de rádio e também famoso na televisão brasileira por conta dos seus programas de auditório entre 1950 e 1980. E no dia 30 de junho de 2002, o Brasil conquistou seu 5º título mundial de futebol ao erguer a taça de campeão na primeira Copa do Mundo realizada na Ásia, na Coreia do Sul e Japão. Beijo, tchau!
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0: A Rádio Cidade informa a hora certa.
3: 7:07. 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
1: Sertanejo Classe A, trazendo por aqui o Milionários é Rico. Quem disse que esqueci é cheio de sentimento. Tem o Rio Negro Solimões, Saudade Pulou no Peito. E ainda Rodrigo Matos e Praiano, Voo da Condor. Vamos seguindo por aqui na nossa sequência desta terça-feira de Sertanejo Classe A. Sempre na sua companhia, o melhor da música. Pra curtir com o volume máximo, Sertanejo Classe A.
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0: Velhas Cartas, Gino Quintone tocando aqui no Sertanejo Classe A.
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0: Vai seguindo e depois do intervalo tem as saideiras de hoje, fechando o nosso Sertanejo Classe A desta terça-feira, depois do intervalo.
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3: A Rádio Cidade informa a hora certa.
0: 7h24.

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1: Aqui vai, Sertanejos Classe A, na saideira de hoje, fechando por aqui a nossa super sequência. Terça-feira, sua linda. Finalizamos, amanhã a gente volta. Vem mais aqui, ó, na saideira. César e César, tudo de novo. Tem Gilberto Mar, assino com X, João Mineiro e Mariano. Nosso juramento. Tem ainda Peão Carreiro e Zé Paulo. Crises de ciúme. Pra você, um grande abraço e até amanhã. Te espero amanhã.
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1: A Rádio Cidade informa a hora certa.
2: 7h43.
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o grande homem. Mantém seu modo de pensar independentemente da opinião pública. É tranquilo, calmo, paciente, não grita nem se desespera. Pensa com clareza, fala com inteligência, vive com simplicidade. É do futuro e não do passado. Sempre tem tempo. Não despreza nenhum ser humano. Causa a impressão dos vastos silêncios da natureza. O céu, o oceano, o deserto. Não é vaidoso. Como não anda à cata de aplausos, jamais se ofende. Possui sempre mais do que julga merecer. Está sempre disposto a aprender, mesmo com as crianças. Trabalha pelo prazer do trabalho em si, não pela recompensa material. Vive dentro do seu próprio isolamento espiritual, onde não chegam nem o louvor, nem a censura. Não obstante, seu isolamento não é frio. Ama, sofre, pensa, compreende. O que você possui, dinheiro ou posição social, nada significa para ele. Só lhe importa o que você é. Despreza a opinião própria, tão depressa verifica o seu erro. Não respeita usos estabelecidos e venerados por espíritos tacanhos. Respeita somente a verdade. Tem mente de homem e coração de menino. Conhece a si mesmo, tal qual é. E conhece a Deus.

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1: 7h54.
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0: amigos, tudo bem? Uma boa terça-feira para você. Hoje, dia 30 de junho, comemora-se o Dia do Economista e também o Dia do Caminhoneiro. E olha só, crescer também é aprender com cada passo. O Pílulas de Felicidade tá no ar. Mais importante do que os tropeços do caminho são as lições que tiramos de cada um deles. São esses aprendizados que nos fortalecem e nos preparam para o que ainda está por vir.
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0: após os 40 anos, fase em que os riscos de problemas cardiovasculares começam a subir. A prática regular da corrida atua como um treino de elite para o seu músculo cardíaco. Ela ajuda a dilatar as artérias, reduz a pressão arterial em repouso e melhora drasticamente a circulação do sangue. Correr 3 vezes por semana é um investimento seguro para garantir um coração forte, jovem e com fôlego de sobra para as próximas décadas.
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1: A Rádio Cidade informa a hora certa.
2: 7h59.
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0: 29 de dezembro. Ontem estava no batismo de fogo. Essa música.
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0: Três capuces, tá? O primeiro foi o que nós lemos agora. Segundo, o dia de hoje. Sétimo livramento. São Bento, livrai-nos das decisões precipitadas.
1: Olha aí.
0: E dos caminhos errados. Conduze-nos sempre pela vontade do Senhor. Senhor, antes de abrir pílulas de fé e sabedoria, umas perguntinhas. Primeiro eu quero saber se... Faz um teste. Gente, hoje... Padre, você não fez o programa? Lembrando, o programa que eu estou falando, a oração que eu estou compartilhando com vocês, toda terça e sexta. Fica difícil para mim, ontem teve ao vivo, né, o programa, com o jogo do Mário, Pandinha, é assustador. Não sei vocês. Parou tudo ontem.
1: Parou tudo.
2: Parou tudo,
0: nossa, padre. Ó, eu falo, nem feriado do feriado seria. Foi a coisa mais fácil para ir para voltar. Tá? Deus sabe que foi. Nossa, que realmente eu fiquei. Você fala que o jogo do Brasil não para? Que isso?
1: Verdade, padre.
0: Aí as pessoas não querem mais saber de futebol. Que isso? Bom, lembrando a vocês, Pandinha e Mário, o Dunga não sabia. A Copa do Mundo, ela surgiu de uma encíclica do Papa Leão XIII. Olha como o mundo é pequeno,
1: que legal,
0: Leão XIV agora. Tá? Você entrou na internet, você viu o que eu falei?
1: Eu pesquisei também, recebi também informações, realmente muito legal. Jules Rimet era um homem muito, muito católico, ele e os amigos deles, e ele sempre participava de grupos, de fraternidades, de pessoas que faziam algo em pró do próximo. Depois que ele leu essa encíclica que o senhor falou aí do Papa Leão XIII, ele ficou encantado e ele e os amigos dele resolveram fazer algo mais para unir pessoas de diferentes lugares. Muito legal, padre, muito legal mesmo.
0: Tá, você vê qual é bom saber a origem, como começou a Copa do Mundo.
1: Muito legal.
0: Tá? Por isso que você vê hoje essa Copa, que ela tem glorificado Jesus, que muitos. Nunca vi uma Copa com tanta. As pessoas, né? Você vê o Curaçao, a Alemanha, né, as pessoas glorificando o nome de Jesus. Então, isso. Veja, gente, nós estamos atingindo bilhões de pessoas. É o mundo que está parando, tá? Então, e realmente, eu confesso a vocês que. Olha que meus quase rumo aos 60. Eu nunca vi assim, então vou parar tudo.
1: Eu também não,
0: tudo,
1: padre.
0: Até
1: eu
0: padaria,
1: também não.
0: Até coisa, tudo parado.
1: Eu também não, eu fiquei impressionado. Eu comentava com o Pandinha sobre isso, comentei com o senhor também, fora aqui do ar, que desde. Eu trabalho desde 94, né? É isso mesmo, 93, 94. E a parada, o modo que tá parando agora de eu olhar locais que não fechavam. Fechar tudo. Perto de casa fechou até o mercado, padre. Eu não acreditei. Eu olhei e falei, nossa, o mercado tá fechado.
0: Ó, teste cardíaco foi passado, porque vai sofrer assim, meu Deus do céu. Tá? Mas ó, a Alemanha foi embora, vai com Deus, Alemanha. E nós, de 2014 eu lembro muito bem, tá? E parabéns aos paraguaios, irmãos.
1: O Paraguai jogou muito bem.
0: Bom,
1: Pandinha falou que foi muita garra, né, Pandinha?
3: Garra. Jogou com vontade.
0: Isso, eu sei que eu só vi na hora dos pênaltis, tá torcendo para o Senhor. Eu tava lá no batismo, parou tudo. Quase na hora do programa. Faltava um minuto e faltava o último. Pior que ele errou o pênalti ainda. Falei assim, agora, gente, vamos parar, vamos pro programa. Tá, vamos, chega. Mas deu tempo de ver ainda a Alemanha cair fora. Bom, mas livrai-nos das decisões precipitadas, mas voltando. Não fiz hoje às 7, mas farei às 9h30. Aí eu deixei um QR Code, quer dizer, eu agradeço a pessoa que fez pra mim. Através do QR Code, entra no meu canal do YouTube. Mário, você já fez o teste?
1: Eu vou fazer já, padre. Eu tô pegando aqui o outro telefone, outro aparelho aqui pra fazer o teste, padre.
0: Faz o teste, por favor. E tá, e aproveitando, então, vocês não têm noção que Deus vai agir. Nós vamos. Antes, não adianta o intervalo. O senhor quer pílulas agora. Obrigado, Senhor. Pílulas de fé e sabedoria. Senhor, vem nos direcionar. Lembrando que hoje é o sétimo dia. Vou ler de novo. Livrai-nos das decisões precipitadas e dos caminhos errados. Nossa Senhora, meu Deus, eu imagino o que vai acontecer hoje. Milza, Senhor. Pandinha, pode abrir. Um, né?
3: Um, padre. Pílula 95. Não se preocupe quando a tentação parecer maior do que você pode suportar. Quando você reza e está com Deus, ele promete libertação. Leia a primeira carta de Coríntios 10:13. Não vos sobreveio tentação alguma que ultrapasse as forças humanas. Deus é fiel, não permitirá que sejais tentados além das vossas forças, mas com a tentação ele vos dará os meios de suportá-la e sairdes dela.
0: Glória a Deus.
3: Glória a Deus.
0: Quantas pessoas estão passando por isso, Senhor? Vai costurando. Esse programa não é nosso, é teu, Senhor. É uma honra estar aqui no altar. Tá, já já, mais tarde. Hoje seria, será meu day off, eu preciso. É day off uma vez por semana, você tem que dar uma parada. Tá? Não, nunca de orar. Mas mesmo assim, eu vou estar com vocês às 9h30, tá? Agora, mas, e aqui nesse momento de fé, que é o nosso cantinho de oração, cada vez eu tomo, eu tenho falado para vocês, ache um lugar para ter oração, e o Senhor tem mostrado que esse cantinho aqui nos leva, que eu estou muito junto, a essa intimidade com Deus. Senhor, intimidade, inteligência emocional, que falta tanto para o nosso povo. Por isso que tomamos tantas decisões, nós tomamos decisões precipitadas, por falta de inteligência emocional. Entramos em caminhos errados por falta de inteligência emocional. Pílulas de fé e sabedoria 2. Mário,
1: vamos lá.
0: Nossa, arrepiou agora. Não sei o que você vai ler agora, mas me deu um arrepio mesmo de libertação. Por favor.
1: Vamos lá, pílula 117. Nos nossos medos, Jesus tem palavras concretas para enfrentarmos nossos temores. O que é falta e deixarmos essa palavra encarnar. O que falta é deixarmos essa palavra encarnar em nossa vida, enraizar em nosso coração e em nossa mente. Leia Salmos 26:1. O Senhor é a minha luz e minha salvação. A quem temerei? O Senhor é o protetor de minha vida. De quem terei medo? Está aí a resposta para destruir nossos medos. Mas para isso é necessário tornar essa palavra carne de nossa carne e que ela seja ativa em nossos corações, para que não temamos mais e sim tenhamos uma fé inabalável. É um processo de transfiguração. Persevere neste processo.
0: E lembrando, comecei com pelo menos 10 passagens bíblicas com o sangue de Jesus. Eu sou vitorioso pelo sangue de Jesus.
1: Eu sou vitorioso pelo sangue de Jesus.
0: Nós vamos orar muito hoje com essa frase. Por quê? Você está na angústia, está no caminho, não sabe o que fazer. Antes de tomar qualquer decisão, eu sou vitorioso pelo sangue de Jesus.
1: Eu sou vitorioso pelo sangue de Jesus.
0: Começam a vir pensamentos acelerados. Gente, eu tô na unção, tá? Você tá falando isso, pensamentos acelerados. Do nada vem aquele pensamento e começa a te angustiar. Eu sou vitorioso pelo sangue de Jesus.
1: Eu sou vitorioso pelo sangue de Jesus.
0: Senhor, mas agora, o Senhor tá, obedeço, Senhor, ele quer que eu fale agora. Tem várias pessoas, nenhuma não, que começam com pensamentos que começam a invadir a mente de medo de morrer. Está com uma dor aqui, dor lá, e aí começa a vir, será que é isso? Será que é aquilo? Ai, será que eu estou com câncer? Será que eu estou com aquilo? Não deixa o inimigo destruir tua paz. Como que eu faço para com esses pensamentos? Eu sou vitorioso pelo sangue de Jesus.
1: Eu sou vitorioso pelo sangue de Jesus.
0: Começa a angústia a bater no seu peito. Você não sabe mais o que fazer. Eu sou vitorioso pelo sangue de Jesus.
1: Eu sou vitorioso pelo sangue de Jesus.
0: Nossa, isso é mostrando culpas. Começa o inimigo a invadir com culpa para te destruir, te jogar lá embaixo. Eu sou vitorioso pelo sangue de Jesus.
1: Eu sou vitorioso pelo sangue de Jesus.
0: Você começa a perceber que a tentação está vencendo, o pecado está querendo vencer na sua vida. Eu sou vitorioso pelo sangue de Jesus.
1: Eu sou vitorioso pelo sangue de Jesus.
0: Tem uma pessoa agora que bateu um desânimo, está deitada na cama, sem vontade de viver. Não vou dizer que ela quer se matar, mas ela está sem vontade de viver, essa palavra. Desanimada, sem sentido. Eu sou vitorioso pelo sangue de Jesus.
1: Eu sou vitorioso pelo sangue de Jesus.
0: Tenha certeza, a vitória já é nossa. Eu
2: sou vitorioso pelo sangue.
0: Prepare-se. Hoje o momento de fé. E às 9h30. O certo seria dar meu day off, mas não é. Mas é uma alegria estar compartilhando a minha oração.
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0: E eu confesso uma coisa pra vocês, aproveitando antes de vir, Mário. Mário, eu me apaixonei.
1: Opa!
0: Opa, calma, eu vou explicar o que é. É fantástico. Por favor, hoje eu gostaria, me deem ideias. Ele vai acabar agora o livramento. Deus fala através de vocês, tá? Então hoje às 9h30, a interação é muito. Graças a Deus
1: é
0: eu consigo
1: legal.
0: Ler, tá, Mário? Rápido,
1: sim,
0: tá?
1: Sim.
0: E é muito legal você conseguir ler, participar. Até minha mamãe, Dona Vilma, eu te amo, tá lá participando. O que vocês querem? Padre, ore por isso, ore por aquilo. Hoje às 9h30 eu vou deixar muito aberto. Como também agora, o telefone
1: 989-680447.
0: Eu não sei qual é a velocidade, mas Mário, se você puder um dia assista a velocidade que é e a rapidez
1: eu
0: que
1: sei.
0: É no YouTube. É impressionante, eu confesso.
1: Sim.
0: É pra mim é algo novo, tá? Porque eu fazia no coração aberto, mas não era assim, né? Era diferente eu fazer com a graduação. Então, é muito rápido, tá? E é fantástico. E hoje, tenho certeza, da capela aqui. Então preparem-se, momento de fé, coroa do São Miguel Arcanjo, meu Deus, decisões precipitadas, caminhos errados, Senhor, conduza-nos a

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5: É isso aí. 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

0: Mário, dessa vez, eu não sei o que virá, mas você deixa uma sinopse.
1: Sim.
0: E não com um spoiler. E deixa uma sinopse, tá? Se fosse spoiler, eu nem gosto de ler, mas hoje eu fui impelido. Quando você estava no intervalo, 3, 4, 6. Podia ser receber a mesma coisa, não recebeu?
2: Sim, padre, vamos então, lá.
0: Ó, 3, 4, tudo a ver. 4
1: e 6.
0: Uau, eu fiquei impressionado. E o 6? Vamos lá,
1: vamos lá.
3: Bom dia, boa tarde, boa noite, padre. Hoje eu gostaria de dar um testemunho. Eu precisei fazer uma cirurgia de endometriose e como o inimigo é sujo, né, padre? Ele fica colocando coisas na nossa cabeça para confundir, para deixar a gente com a mente perturbada, porque eu tenho um filho pequeno e aí eu tava com muito, muito medo de fazer essa cirurgia, medo de dar alguma coisa errada, medo de não voltar na anestesia e o inimigo colocando muita coisa na minha cabeça, me deixando com muito medo. E eu pedindo para que Deus me livrasse, me libertasse dos maus pensamentos. E com a graça de Deus, a cirurgia deu super certo. Fiz num hospital que eu não conhecia, um hospital maravilhoso, atendimento maravilhoso, médicos maravilhosos. Deus preparou tudo da melhor forma possível. E eu pedi perdão para Deus, porque eu permiti que o inimigo, né, invadisse nossa mente e me ficasse atormentando meus pensamentos, que não ia dar certo, que coisas ruins poderiam acontecer, mas Deus é maior e pelo sangue de Jesus eu fui vitoriosa e sou vitoriosa. Então hoje eu quero agradecer e dar meu testemunho.
0: E quero te acompanhar hoje na oração, tá? Tô com o teu nome aqui, não posso falar. Né? Menos é mais, né? Mas deixou em vermelho e concordo também, amada de Deus. E se você puder também, vou agradecer a Deus no São Miguel hoje às 9h30, tá? Porque é demais. Eu vou trabalhar muito. Deus, o que ele vai acontecer na oração é isso, tá? Você que tem sido atormentado, e aí, gente, é combate espiritual, todos nós. Padre, você é atacado muito, tá? Por isso eu faço toda vez com vocês. Essa oração tem um poder e nós vamos fazê-la hoje. Eu sou vitorioso pelo sangue de Jesus. Nós vamos rezar como eu rezo antes de dormir. Toda vez, mas aí eu vou contemplando a Sagrada Face, tá? Não sei se vocês têm a Sagrada Face, quem acompanha o Momento de Fé, é aquela do Momento de Fé que eu já postei aqui já várias vezes na minha rede social, tá? Então a Sagrada Face da NASA, que eles pegaram o Santo Sudário, pegaram a face do Santo Sudário, e aí eles ampliaram, e aí eles colocaram cor, né, coloriram, e nossa, é impressionante. Se olhando para Jesus e abrir os olhos, tá? Então, só quem sabe o poder, tá, de Deus agindo. Por isso eu sou vitorioso pelo sangue de Jesus.
4: Eu sou vitorioso pelo sangue de Jesus.
0: Próximo.
5: Padre Marcelo, eu queria dar um testemunho, já era para eu ter falado, mas eu sou muito nervosa. Hein, Padre Marcelo, se eu não me engano, foi o dia das mães que o senhor falou, mãe, eu sei que perdeu seu filho, Jesus me manda dizer que ele está com ele, não se preocupe, fique tranquila. Isso para mim, Padre Marcelo, foi uma benção muito grande, Deus reforçou mais a minha fé. Então eu tenho só agradecer a Deus por tudo e peço, Padre Marcelo, oração por mim, toda a minha família, peço oração por meu filho que bebe. Então eu quero pedir a oração para Deus libertar ele dessa bebida. Peço para outro filho meu que tem um problema na coluna, que não anda. E peço também oração pelo meu neto que foi acidentado e quebrou o fêmur. Então, mas graças ao meu bom Deus, ele está recuperando. Então eu peço, Padre Marcelo, por toda a minha família. E só tenho a agradecer. Eu escuto seu programa todos os dias, o Momento de Fé, que é uma benção. E a minha família são vitoriosas pelo sangue de Jesus. Glória a Deus, graças a Deus. Tudo posso naquele que me fortalece. E que Deus abençoe o senhor e sua família.
0: Essa eu ficaria confuso na dúvida, mas eu não estou, porque eu já vi aqui. Mas você fala, vai, lá. Quem é a pessoa?
1: É a Tereza Gomes, de Goiânia, Goiás, padre.
0: Por sinal. E agora, último.
6: Bom dia, Padre Marcelo e equipe. Hoje fui muito tocada neste programa, meu Deus. O Senhor começou curando minha mente, tocando, Senhor Jesus, quantas vezes que vontade de desistir. E hoje, Senhor, o Senhor ainda falou comigo, ainda. Quantas vezes fui no médico, sempre estou indo. Eu vou lá com problema, dali uns dias eu tenho outro, pior. E nunca acho nada, faço exames e nunca encontro nada. Uma filha de Deus, Que Deus abençoe e proteja todos nós. Muito obrigado, Padre Marcelo.
0: Desculpa usar uma palavra difícil, tá? É, eu quero ser o mais simples possível para qualquer criança. Mas em grego, soma, Mário, soma significa corpo, ok?
1: Ok.
0: Tá, em grego, tá? É, psique, ou psique, mente.
1: Mente, ok.
0: Então, os médicos também acompanham, sabe? A maioria das enfermidades são psicossomáticas. Como assim, padre? Começam na mente. Já Salomão, há 3.000 anos atrás, já escrevia Provérbios 4, versículo 23. Leia. Tenha cuidado com o que você pensa, pois sua vida é dirigida pelos seus pensamentos. Por isso o inimigo vai atacar aqui a mente. Quer destruir uma cobra? Você vai aonde, Mário? Se você não acertar
1: a cabeça,
0: ela vai ficar um perigo, tá? É na cabeça. Senão ela se torna mais perigosa ainda.
1: Sim.
0: Tá? Então, o inimigo sabe disso. Ele quer destruir a nossa mente. Só que aí vem o espiritual. Então aí vem uma outra palavra. Pneuma é espírito em grego. Então, aí é o tripé. As enfermidades, tudo é pneuma psicossomática. Nossa, é um palavrão enorme, é uma palavra enorme. Mas é o que o Deus vai me usar agora. Você que anda tendo muitos pensamentos maus. E olha a providência divina, que justamente nós estamos orando hoje. Hoje é o sétimo livramento. Livrai-nos das decisões precipitadas, dos caminhos errados, e conduze-nos sempre pela vontade do Senhor. São os pensamentos que vêm na mente. Só que hoje, apesar desse livramento, Deus tocando muito mal o pensamento. E aí eu faço eu não gosto de dar horário, né? Bom dia, boa tarde, boa noite, mas estamos ao vivo. São 8 horas, 31 minutos, 55 segundos. Perfeito? É isso aí, né, no estúdio?
1: É isso aí, Padre.
0: Perfeito. Vai, tá 52 agora. Tá, aliás, 32 agora.
1: Isso.
0: 8h32, horário do Brasil para o mundo inteiro. Tá? Não esqueça, nós estamos falando com o mundo inteiro, através do aplicativo. E, por favor, você que tem grupo de WhatsApp, você tem grupos. Mário, você tem, não tem?
1: Tenho, amigos? Tenho, mais de um, padre. Tenho.
0: Pandinha,
1: sim.
0: Você tem grupos de amigos?
2: Tenho, de amigos, da família, do trabalho, de todo lugar, padre.
0: Então, use esse grupo. Conta, olha, padre vai rezar agora. Tá? De repente essa pessoa não vai poder acompanhar agora. Depois ela acompanha no Spotify. Mas manda um recado pra essa pessoa. Você que anda com mau pensamento. Se você tem passado por essa briga, né, de pensamentos acelerados, pensamentos que vêm negativos, aliás, já a neurociência fala sobre isso, tá? Todos nós passamos, isso aí foi provado, tá? E a maioria dos pensamentos muitas vezes são negativos. Como combatê-los? É o que vamos fazer através da oração.
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9: Hey,
1: Vamos lá, gente, fantástico. Pode ir os testemunhos hoje. O padre realmente foi muito bem na escolha e todos os testemunhos falando muito de como a mente, como a nossa mente é afetada. O primeiro testemunho incrível, a pessoa falou que, e ela mesmo coloca, nós deixamos às vezes o inimigo invadir a nossa mente e plantar essas dúvidas, esses pensamentos ruins. É, você até comentou, como ela falou, ela vai no médico toda hora, faz exame, passa por consultas e nada é encontrado em Pandinha.
2: É, o padre sempre na unção, né, Mário? É o que ele fala, não é nem eu, nem você, nem ele. É, toda honra e toda glória ao nosso Senhor Jesus Cristo. É, ele, nós falamos no começo do programa sobre a Copa do Mundo, né? É o que nós estamos vivendo no momento. Você pode perceber que tem seleção que é mais fraca do que as mais famosas, principalmente as seleções europeias, e o time ganha. Por quê? A mente. A mente faz, primeiramente, Deus, né? Por isso que eles têm agradecido muito a Deus, estou achando muito bonito isso.
1: Verdade.
2: Mas o pensamento positivo que eu vou ganhar, Deus está comigo e eu vou enfrentar o que tiver para enfrentar, não vou desistir, é onde sai a vitória,
1: Mário. Exatamente,
2: assim,
1: pessoal.
2: Assim é a nossa vida, Mário.
1: Boa.
2: Porque não é fácil, eu sei que não é fácil, tem dia que é complicado, os problemas aparecem, mas assim, não podemos desistir.
1: Exato, exato. Quando a gente está focado, quando a gente está realmente conectado, que o padre brincava, o nosso Wi-Fi, né? A conexão. Quando a gente está conectado com Jesus, a gente não desiste, pessoal. A gente tem uma outra visão. A gente consegue ver as coisas com mais clareza. Hoje o padre está colocando as decisões precipitadas. Quando a gente não está com Jesus, a gente toma um monte de decisão precipitada e grande maioria, acho que eu chutaria que 95% acabam dando errado. Então vamos.
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preste bem atenção. E aqui quem vos fala foi um ex-professor, não deixe de ser professor, fui, sou padre agora, mas Deus permitiu que eu tivesse essa experiência de dar aula. Sou formado em educação física. E a importância da respiração. Ontem, antes do batismo de fogo, estava lá na Rede Vida e estava na hora dos pênaltis. E alguns jogadores telegrafavam que iam errar, porque não respiravam. Eles estavam nervosos. E aí, eu queria fazer uma experiência com vocês. Por favor, porque isso eu aprendi, uma das primeiras aulas na educação física, em 1986, 87, olha só, me formei em 89. Então, por favor, Mari Pandinha, a mesma coisa, isso vale para qualquer um que está me acompanhando agora. Não vai fazer nada sem se alongar. Como é que é? Qualquer tipo de esporte ou qualquer tipo de exercício, tá? Você não pode, você tem que preparar o seu músculo. E como você prepara o músculo? Através do alongamento. Antes e depois, para depois não ter o ácido lático, aquela dor que dá. Né? Se você alongar direitinho, você não vai se lesionar. É o que acontece geralmente nessas brincadeiras, a pessoa vai, quer jogar bola, vai brincar e acaba se lesionando porque não se alonga. Pode ver que o atleta profissional de alto nível, eles vão lá e fazem todos aqueles exercícios, mostram para todo mundo, vocês têm visto agora, vai alongando cada parte do corpo para evitar lesões. E a lesão na mente, padre? A gente não sabe respirar.

0: Então, por 10 vezes, olha só, Mário Pandinha, Senhor, que eu vou te relembrar, Deus aqui, eu estou sendo usado por Deus, tá, para isso. Eu quero que o termo técnico é inspirar pelo nariz e expirar pela boca. Mas eu gostaria que ambos inspirassem o máximo que puder e depois expirir, soltar o ar pela boca o máximo que puder, 10 vezes. Primeira vez, vamos lá. Eu quero soltar. Uma. Duas. Isso, mais uma vez, vamos lá. Agora, por favor, em nome de Jesus, que eu estou em oração, eu quero que vocês vão mais devagar, mas não sem pressas. Inspira, mais suave, mas inspira mesmo. Solta o ar pela boca, expira, expira, expira o máximo que puder. Vai fazendo mais uma vez, são 10 vezes. Eu peço, Pai Celestial, enquanto vocês respiram, façam com eles, por favor, amados. Todo mau pensamento, oxigena essa mente, Senhor. Porque se eu não respiro direito, minha mente, ela não é irrigada. Ela precisa de oxigênio, assim nós somos do ar. E os maus pensamentos fazem isso. E aí a cabeça fica cansada, esgotada. Agora bem devagar. Bem suave. Em nome de Jesus, e suave. Agora comigo, por favor. Em nome do Pai, e do Filho, e do Espírito Santo. Amém. Não, isso não é técnica nenhuma, eu nem gosto de fazer isso. O que eu estou falando é algo básico. Em tudo nós devemos saber respirar. Em tudo. Mas quando nós estamos com mau pensamento, quando nós estamos no estresse, e aí o cortisol vai lá para cima, a gente não sabe respirar. E aí acontece, quem viu o jogo ontem, quantas vezes a pessoa vai chegar, já bateu pênalti. Pênalti não é sorte, queridos. A gente fica escutar essa história, pênalti é sorte. Não é sorte. É cabeça. Se a pessoa está bem, ela vai saber onde pôr a bola. Porque ela treina isso direto. É exercício direto. É como um jogador de basquete. Fala com o saudoso Oscar Smith, era treino. O que ele treinava? Por isso que ele acertava de 3 bolas de longe. É treino. O Michael Jordan, o segredo dele, treino. Ele repetia. Aí vem a importância da oração. E Deus vai falar muitas vezes, a palavra de Deus diz, quer ter longa vida? Lembre-se das minhas palavras. Cuidado com o que você pensa. Coloque agora a mão, por favor. Geralmente eu peço que você coloque a mão na fronte. Não, a mão no topo da cabeça. Senhor, eu te entrego essa mente. E os anéis dessa mente onde eu não posso tocar. E com todo respeito aos médicos de corpos, que eles também não podem tocar. Com todo respeito também aos médicos de mente, que eles também não podem tocar. Só o Criador, o Todo-Poderoso, quem nos criou, lembrando que fomos feitos à imagem e semelhança de Deus, Ele sabe cada célula do nosso corpo, Ele sabe cada anel da nossa mente. Por isso, Pai Celestial, em nome do Senhor Jesus, eu peço, através dessa oração, fizemos o exercício respiratório para mostrar como oxigenar nossa mente. Agora, como oxigenar a minha alma? Estou fazendo uma comparação maravilhosa. Obrigado, Senhor, que fantástica. A cruz sagrada seja minha luz. A oração. Não seja o dragão meu guia. Retira-te, Satanás. Nunca me aconselhes coisas vãs. É mal que tu me ofereces. Bebe tu mesmo o teu veneno, em nome e no sangue do Senhor Jesus. Eu sou vitorioso pelo sangue de Jesus.
1: Eu sou vitorioso pelo sangue de Jesus.
0: Eu sou vitorioso pelo sangue de Jesus.
1: Eu sou vitorioso pelo sangue de Jesus.
0: Não é uma, são muitas pessoas. Ei, você que anda com muitos maus pensamentos. Pensamentos de medo. Medo do futuro, medo do que vai acontecer agora. E com esse medo começam dores. E começam a você a travar. A palavra é essa, você trava. Literalmente, sua vida está travada. Em nome de Jesus, o Senhor, no sangue poderoso de Jesus, destravando. O verdadeiro amor do Senhor te destrava. E a imagem é linda. Jesus nos pegando no colo. Assim como tem aquela ovelhinha que eu postei hoje na rede social, que está no colo de Jesus, assim está você e eu. Hoje, como é gostoso acordar assim, e que alegria poder compartilhar com vocês. Como assim, padre, acordar assim? Hoje, ao me despertar-me, tomar consciência e olhar para o relógio, opa, está na hora. O Senhor, mas aí eu paro, né? Aí parei e agradeci ao Senhor e na hora imediatamente ele preste atenção. Aí o pai, já sei. Coragem. Eu estou contigo. Não tenhas medo. Eu tenho ensinado tantas pessoas a importância da repetição. Deus tem feito isso comigo. Coragem. Não tenhas medo. Não, ah não, eu falei a repetição e eu pulei. Obrigado, Senhor, te amo, Jesus. Coragem, eu estou contigo. É Jesus falando, tá? No meu coração, não fala no meu ouvido não, no coração. Jesus dizendo assim, coragem, eu estou contigo. Preste bem atenção, nesse momento estou em persona Christi. É o próprio Jesus falando com você, estou na unção, tá? Deus falando com você. Falou comigo hoje ao levantar-me. Ele fala com você agora. A decisão é sua de tomar posse ou não. Se apropriar ou não. Você é livre. Graças a Deus eu tomo posse. Espero que você tome posse. Coragem. Eu estou contigo. Não tenhas medo. Não te preocupes. Nada irá te atingir, nada. Eu te protejo, te abençoo, te fortaleço, sempre e em tudo. Eu sou vitorioso pelo sangue de Jesus.
1: Eu sou vitorioso pelo sangue de Jesus.
0: Senhor, eu te entrego várias pessoas que ando sido, a palavra é essa, sabotadas por maus pensamentos. Por favor, quando vir esse pensamento, padre, quantas vezes? Até sair. Não tenha pressa, até sair. Repita. Eu sou vitorioso pelo sangue de Jesus.
1: Eu sou vitorioso pelo sangue de Jesus.
0: Vou novamente repetir. Toda vez que um pensamento te tirar a paz. Ficou claro isso, Pandinha?
2: Claríssimo,
0: seja padre. Qual for o pensamento, tirou a paz do seu coração, não perca tempo, combate, é combate. Vai já direto na arma de Deus. Eu sou vitorioso pelo sangue de Jesus.
1: Eu sou vitorioso pelo sangue de Jesus.
0: Pelo menos, depois dê uma olhadinha no cartão, eu citei 10 exemplos do que faz o sangue de Jesus. Tá? 10 coisas, pelo menos, tá? Tem... somos salvos, somos restaurados, nós vamos ver eternamente com ele, não sei sua idade, mas nós estamos aqui nesse mundo. Não vou prometer para vocês que não vai ter combate, mas eu estou dando aqui a arma e como sair a vitória, como combater, que muitas vezes você não sabe como combater, então como se higienizar. Você sabe que está com a mão suja, se você vai se contaminar, como descontaminar? Através dessa frase. É o nosso álcool gel, comparação que eu estou usando. Eu sou vitorioso pelo sangue de Jesus.
1: Eu sou vitorioso pelo sangue de Jesus.
0: Você que é vira e mexe atacado por culpa, faça isso. Eu sou vitorioso pelo sangue de Jesus.
1: Eu sou vitorioso pelo sangue de Jesus.
0: Você que a tentação muitas vezes vem, te levar para o mau caminho, eu sou vitorioso pelo sangue de Jesus.
1: Eu sou vitorioso pelo sangue de Jesus.
0: Você que é mãe, pai, seus filhos estão difíceis, você não sabe mais o que fazer com eles, eu sou vitorioso pelo sangue de Jesus.
1: Eu sou vitorioso pelo sangue de Jesus.
0: E por fim, agora como sempre, vou terminar assim: mão direita na fronte, esquerda no coração. Senhor, Pai Celestial, Deus Todo-Poderoso, em nome do Senhor Jesus eu não peço, eu já agradeço. Eu agradeço porque nós estamos marcados, selados pelo sangue do Teu Filho e pelo poder do Teu Santo Espírito. Portanto, nós somos templos de Deus, comprados por um altíssimo preço. As forças do mal não podem contra nós, porque nós somos comprados, repito, por um altíssimo preço. O sangue poderoso de Jesus. E é nesse sangue que eu já agradeço toda a libertação, toda a cura, todo o livramento das decisões precipitadas, dos maus caminhos, em nome do Pai,

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0: atenção. Então hoje, 9h30, aí vem a sugestão. Inscreva-se, por favor, no meu canal do YouTube. É simples, é só entrar no YouTube, tá? Porque quem tem rede social, já deixei até fácil com o QR Code. Funcionou, Mário?
1: Então, padre, no meu não funcionou, mas eu creio o porquê. Eu acho que como no meu aqui o Instagram, no meu telefone, fica o símbolozinho do volume, eu acho que ele atrapalha na leitura do QR Code. Tinha que inverter, padre. Coloca o símbolozinho do volume, o QR Code, aliás, do lado esquerdo, porque daí não vai ficar o símbolo do volume e vai dar pra fazer. Eu tenho certeza que é isso, padre.
0: Tá, então vou dar um toque também, vou ficar atento. Mas de qualquer jeito, você pode estar, entra lá no Facebook, Padre Marcelo Rossi ao vivo, tá? E por quê? Você é o CIS. Escrever, você vai ser notificado. 9h30. E atenção, que agora uma experiência que hoje eu gostaria, por favor, se você não puder acompanhar ao vivo, tá? Veja depois. Eu já vou abrir sugestões para oração. Padre, o que vocês querem que eu reze? Ore por vocês sobre. Antes de começar o texto, eu vou ficar pelo menos um tempinho e eu consigo ler rápido e vai ficar depois lá marcado. A sua intenção. Aproveita. Ai, padre, eu quero falar. Tô lá atento e depois o Mário vai com carinho olhar também, okay. Atentamente.
1: Perfeito.
0: Tá? Por isso, abençoai, santificai e exorcizai, Senhor, essa água, remédios. Obrigado, Jesus, pelo teu poder, pela tua graça, em nome do Pai e do Filho e do Espírito Santo. Amém. E eu tô aqui às 9h30. Era pra ser meu day off, será? Mas 9h30, compartilhando com vocês. Dei off é descanso, tá? Necessário. Mas jamais da oração. Já compartilhando com vocês. Inscreva-se. Avisa amigos no WhatsApp, do seu. Reúna os amigos. Até daqui a pouco.
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1: A Rádio Cidade informa a hora certa.
2: 9:02.
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9: Olá, tudo bem? Eu sou Alexandre Ricardo e está começando mais uma edição do Alô Rural. Hora de ficar sabendo o que está acontecendo no mundo do agro.
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9: A gripe aviária chegou à Oceania com 3 casos na Austrália, deixando o vírus presente em todos os continentes. O risco por lá é alto para as criações ao ar livre e as autoridades temem que a doença passe para as vacas leiteiras. Pelo menos 60 aves estão em avaliação, mas nenhuma granja comercial da região foi atingida até o momento. Enquanto isso, o Brasil segue como o único grande produtor mundial totalmente livre da doença atualmente.
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9: A segunda safra de milho do Brasil surpreendeu e fechou em quase 116 milhões de toneladas neste ano. Mesmo assim, o produtor faturou menos por causa dos custos altos, dos estoques cheios e dos preços baixos. No Paraná, o lucro caiu 40% e a produtividade geral do país diminuiu, com muita diferença entre as regiões. Em Goiás, a situação foi pior por causa do clima e de um forte ataque de lagartas em grande parte das lavouras.
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9: O Brasil bateu recorde e faturou muito mais com a venda de carne bovina para fora do país neste mês de junho. O volume exportado por dia cresceu quase 11%, mas o grande destaque foi o preço pago pela nossa carne no exterior. O valor recebido por cada tonelada subiu cerca de 20%, fazendo o faturamento dar um salto de quase 33%. Esses ótimos resultados reforçam a liderança do Brasil como um dos maiores vendedores de carne do mundo. E é isso, chegamos ao final de mais uma edição do Alô Rural, sempre te atualizando do que está acontecendo no mundo do agro. Muito obrigado e até a próxima. Tchau.
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11: Olá, ótimo dia para você. Na região sudeste, o dia hoje se comporta com muita nebulosidade prevalecendo em boa parte do território. Em São Paulo, Minas Gerais e Rio de Janeiro, a previsão de chuvas moderadas a fortes em áreas do interior e serra, podendo acumular até 15 milímetros. As temperaturas mínimas ficam entre 16 e 18 graus, enquanto as máximas variam de 24 a 27 graus. A umidade relativa permanece elevada, entre 70 e 80%, criando um ambiente bem úmido. O Espírito Santo também registra nuvens densas, com possibilidade de chuvas fracas nas primeiras horas do dia. Os ventos são moderados, entre 25 km por hora.
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14: Opa, bom dia pra você, 9:10 na cidade. Ótima manhã, ótima terça-feira. Estamos começando mais uma manhã aqui na Rádio Cidade, nessa manhã gostosa, dia 30 de junho de 2026. Pois é, hoje não tá nem frio, nem calor, hoje tá boa a temperatura, né? Aliás, a sensação térmica está melhor do que ontem, né? Ontem tava bem mais frio. Então tá legal, tá começando mais um Bom Dia Cidade, prazer enorme, eu sou Marçal Felicione e a gente vai juntinho por aqui até meio-dia, liberando muita música boa no seu rádio a partir de agora. E pra você que tá aí, tá de boa na cidade, tá com o radinho ligado, tá acordando agora, tá em casa de boaça, tá trabalhando, vou te fazer companhia então, tá no seu carro... Valeu pela carona. Telefone tá liberadão, tá? Pra você participar, mandar aquele beijo, aquele abraço pra quem você quiser a partir de agora. 35-3264-3000. Tem o WhatsApp da cidade pra você caprichar naquele áudio ou mandar sua mensagem de texto ou ligar pra cá, claro, falar com a gente. É o mesmo número, 3264-3000. Esquece o 35 não, tá? Então tá legal, vamos juntinho? Pra começar muito bem, ó, tem João Paulo e Daniel e daqui a pouquinho tem horóscopo do dia, tem informações aqui da região, tem informações do mundo e do Brasil e, claro, da Copa do Mundo, né? Ah, pois é. Foi bom ontem, não foi não? Sofrido, mas teve bom. 9:11, bom dia pra você.
15: Oh.

Opa, bom dia para você que tá na sintonia da cidade. Ótima manhã de terça-feira. Vamos mandar bom dia aqui? Então tá legal. Deixa eu mandar um alô aqui pra Vanessa, que tá lá no Barcelona, em Varginha. Ligou pra mim aqui, super gente boa, simpática. Pediu pra mandar um alô pra ela, a gente manda. Falou que tá sintonizando a cidade lá hoje. Opa, continue com a gente aí, Vanessa. Seja bem-vinda, viu? Abraço, tudo de bom pra você e a família aí. A Márcia do San Marino também mandou bom dia pra mim aqui, ó. Falou aqui, ó, não mandei áudio porque tô resfriada. Eita! Então tá legal, obrigado pela participação, viu, Márcia? Abraço pra você e tudo de bom na sua manhã. E agora tem Zezé de Camargo e Luciano cantando pra gente Liberdade, Liberdade. Tô te esperando aqui no Zap, tá? 35 3264 3000. Ótima manhã de terça-feira pra você.

0: Muito bem, liberdade, liberdade, Zezé de Camargo e Luciano. E agora tem previsão astral para amanhã de hoje. Para você que tá antenado na cidade, bom dia, hein? Agora tem horóscopo do dia e as previsões astrais para nossa manhã de hoje. Vamos lá? Atenção você de Áries.
1: Áries, de 21 de março a 20 de abril.
0: Oi, Áries, e aí? Sentimentos generosos abrirão portas para o amor. A temporada de cerca de um ano de Júpiter em harmonia com seu signo trará mais prazer, paixão, fertilidade e inspiração para projetos autorais, tá? Criatividade e entusiasmo não faltarão hoje. Um contato nessa semana poderá acelerar planos de forma surpreendente. Reinvente a vida, Áries.
1: Touro, de 21 de abril a 20 de maio.
0: Oi, Touro, e aí, tudo jóia? A família poderá crescer ou a casa ficar maior com Júpiter, que, por cerca de um ano, trará conforto, alegria, proteção emocional e aumento do patrimônio. Nessa semana, elimine uma antiga pendência antes de seguir em frente. Negociações pedirão flexibilidade. O alicerce que você quer construir sustentará uma fase mais próspera e mais gostosa.
1: Gêmeos, de 21 de maio a 20 de junho.
0: Olá, Gêmeos, ideias e trocas entrarão em um período fértil. Um projeto de comunicação ganhará um grande impulso e trará reconhecimento público ao longo de vários meses. Aproveite também a semana para renegociar um contrato insatisfatório ou reorganizar a sua vida financeira, tá? Faíscas de inspiração ou uma notícia inesperada agitarão ainda mais o clima. Sucesso pela frente, Gêmeos.
1: Câncer, de 21 de junho a 21 de julho.
0: Olá, Câncer, dinheiro e autoestima ganharão um sopro de otimismo que se estenderá pelos próximos meses, abrindo espaço para valorizar o que você mais faz e oferece. Com Mercúrio retrógrado em seu signo, valerá rever planos e objetivos pessoais. O imprevisto financeiro pedirá novas estratégias e olhar mais atento para reverter a situação a seu favor, tá? E o dia hoje promete ser muito legal, tá bom, Câncer? Bom dia pra você. Daqui a pouquinho a gente tá de volta.
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3: A Rádio Cidade informa a hora certa.
4: 9:24.
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2: Uma pesquisa do Datafolha mostrou que a maioria dos brasileiros não sabe o nome de nenhum deputado ou senador que está no Congresso hoje. Segundo os dados, 75% dos entrevistados não lembraram o nome de nenhum senador e 68% não souberam citar nenhum deputado federal. 2 em cada 3 eleitores também não se recordam em quem votaram nas últimas eleições gerais. A pesquisa ouviu 2.004 pessoas com 16 anos ou mais em 139 cidades, com margem de erro de 2 pontos percentuais. Entre os deputados, Nicolas Ferreira, do PL de Minas Gerais, foi o mais citado, com 6%, e Érica Hilton, do PSOL de São Paulo, apareceu com 4%. No Senado, Flávio Bolsonaro, do PL do Rio de Janeiro, liderou com 3% de lembrança.
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6: Opa, já de volta na cidade. Bom dia pra você, hein? 9h29 agora. Tamo juntinho todo dia, toda hora aqui na cidade.
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6: Bom dia. Opa, bom dia. Tô vendo aqui, ó, hoje é dia do caminhoneiro. Parabéns aos caminhoneiros aí, né? Ouvintes da Rádio Cidade. Opa, bom trabalho aí, tá? Deixa eu ver o que mais aqui. Por enquanto é só que apareceu pra mim aqui. Lua cheia, né? Estamos aí na fase de lua cheia. É inverno e o signo que está regendo aí é o câncer, tá bom? Então tá legal. E você que tá em casa aí, quer mandar aquele beijo, quer mandar aquele abraço, quer pedir a sua música, fica à vontade. O locutor vai mandar seu alô? Claro que vai. Pode chamar lá no zap, tá? 35-3264-3000. Ótima manhã.
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6: Bom dia aqui pra minha amiga Priscila, que tá curtindo a programação na cidade de Paraguaçu. Bom dia, Priscila. Obrigado pela audiência aí. Deixa eu ver quem mais. Camila tá mandando aqui um alô pro pessoal lá em Monsenhor Paulo. Bom dia pra você também, viu, Camila? Abraço e tudo de bom aí. Deixa eu ver quem mais aqui. A Ingrid tá curtindo a cidade também aqui em Eloy Mendes. Bom dia pra você, tá bom, Ingrid? E agora tem Luan Santana. Você topa?

0: Muito bem, tá aí Milionário José Rico na Rádio Cidade. Agora é hora de informação por aqui. Vamos ficar muito bem informado?
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0: Legal, hora de informação na cidade de Belo Horizonte, Neuber de Souza. E as notícias da Assembleia Legislativa de Minas. Bom dia, Neuber.
2: Alô, Marçal, um ótimo dia, excelente terça para você, para todos sintonizados

0: Nacional da Doença marca também a criação da Associação Brasileira de Diabetes. A mobilização ganhou o apoio da Assembleia. Luiz Felipe Balone é quem traz os detalhes.
1: O diabetes mellitus é uma doença crônica marcada pela produção insuficiente ou má absorção de insulina, hormônio que controla a glicose no sangue. As formas mais comuns da doença são o diabetes tipo 1, o tipo 2 e o diabetes gestacional. Quando não controlada adequadamente, a doença pode causar problemas no coração, nos rins e nos olhos e afetar a qualidade de vida do paciente. No Brasil, a estimativa é que mais de 16 milhões e 600 mil adultos convivam com a doença, o que coloca o país entre os de maior número de casos no mundo. O diabetes tipo 2 representa mais de 90% dos diagnósticos e está associado, entre outros fatores, ao envelhecimento da população, ao sedentarismo, ao sobrepeso e à obesidade. Segundo as autoridades do setor, o cenário reforça a necessidade de ampliar ações de conscientização, prevenção e promoção da saúde, bem como fortalecer políticas públicas voltadas ao diagnóstico precoce, ao tratamento adequado e à assistência integral das pessoas com diabetes. Para reforçar essa mobilização, a fachada do Palácio da Inconfidência e do Espaço Democrático José Aparecido de Oliveira recebem iluminação azul, cor símbolo da prevenção ao diabetes, até esta terça-feira, 30 de junho.
0: Direito do consumidor. A venda casada é uma prática ilegal, mas ainda recorrente em alguns setores, como os bancos, conforme queixas registradas nos órgãos de defesa do consumidor. O coordenador do PROCON Assembleia, Marcelo Barbosa, reforça que a prática deve ser denunciada.
2: A nossa orientação aos consumidores que forem constrangidos com essas exigências é no sentido de que eles entrem em contato com a ouvidoria do banco e também com o Banco Central do Brasil. Não sendo resolvido o problema, ele pode procurar o PROCON do seu município e até mesmo o Poder Judiciário.
0: Foram essas, Marçal, as notícias desta terça. Amanhã a gente volta, se Deus quiser. Tá certo?
3: Tá certo, obrigado pelas informações, Nilbey. Ótimo dia para você.
0: Também.
3: Muito bem, agora 9h46 na cidade, tem horóscopo do dia, mais previsões astrais. Vamos lá então, para você que tá antenado na cidade, bom dia. E vamos que vamos, né? Liberar por aqui, ó. Atenção, você que é de Leão, Leoninos. Agora é o seu, hein? Vamos lá. Agora sim, agora normalizou aqui.
4: Leão, eita. De 22 de julho a 22 de agosto.
3: Oi, Leão, o ciclo de decisões estarão sendo aguardados do ano, tá? Nesse ano que começará para você nessa semana, com a entrada de Júpiter em seu signo, que anuncia expansão, oportunidades, sorte e abertura de caminhos. Hora de pensar grande e plantar sementes ambiciosas, tá bom? Prepare o terreno sem pressa antes de avançar. Bom dia para você.
4: Virgem. De 23 de agosto a 22 de setembro.
3: Olá, Virgem! A partir dessa semana, Júpiter iluminará seu mundo interior e, por cerca de um ano, trará autoconhecimento, ligação com a espiritualidade, fortalecimento emocional e a gestão de uma mudança importante. Uma intuição ou insight poderá ampliar as suas perspectivas e iluminar uma decisão profissional. Tá bom? Bom dia para você, Virgem!
4: Libra, de 23 de setembro a 22 de outubro.
3: Oi, Libra! Amizades, grupos e conexões entrarão em um ciclo de expansão a partir dessa semana. Júpiter incentivará maior participação social e, por um ano, atrairá relacionamentos motivadores e novas associações. Poste conteúdos relevantes, brilhe nas redes e ganhe engajamento.

0: Alô, Escorpião, a partir dessa semana e por um ano, Júpiter trará oportunidades de expansão profissional e também financeira. Projetos de maior alcance trarão reconhecimento e prestígio. Um assunto do passado ou da família voltará para ser resolvido. Reformule seus espaços e padrões de conforto. Bom dia para você, Escorpião. Daqui a pouquinho tem mais.
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2: A Rádio Cidade informa a hora certa.
3: 9:49.
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0: fofos, meus amigos. Hoje vamos falar de Neymar Júnior, meu querido. Ele que atualmente é jogador do Santos, né? E o nosso grande nome da seleção. E ele tem um patrimônio estimado em incríveis 6,5 bilhões. Pois é, e o craque tem apenas 34 anos. Esse dinheirinho todo foi acumulado principalmente durante os 12 anos em que ele jogou lá fora. Um cálculo simples, sem considerar novos ganhos, investimentos ou inflação, mostra que Ney poderia gastar cerca de 270 mil por dia e ainda não zeraria a fortuna antes de chegar aos 100 anos, gente. E não para por aí. Ele figura na lista dos 20 atletas mais ricos da história do Mundial. Bom, gente, para você ter noção, o patrimônio do jogador supera o valor de qualquer clube brasileiro. O próprio Flamengo vale 5,1 bilhões, ou seja, 1,4 bilhão a menos do que o camisa 10. Só no ano de 2023, os ganhos somaram cerca de 637 milhões de reais entre salários, bônus, acordos comerciais com marcas internacionais. É, e o patrimônio ainda inclui propriedades de luxo, carros, jatos, iate e até um helicóptero.
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4: Olá, olá, boa terça-feira. E aí, gente, beleza? Eu sou a Kelly Gomes e tá sabendo que o simulador de escada é um dos aparelhos mais potentes na academia? Sim, ele exige força de subida constante, fortalecendo suas pernas e também os seus glúteos. E isso faz desse aparelho a escolha perfeita para queimar muitas calorias em poucos minutinhos de treino. E a melhor notícia é que iniciantes e atletas avançados podem aproveitar o aparelho. Suba então esses degraus da sua evolução e turbina aí o seu treino de pernas hoje mesmo. Começa a subir essas escadas. Boa terça, tchau, tchau.
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1: Opa, bom dia pra você que tá na sintonia da cidade. 9h57 agora. Bom dia. E aí, como é que você tá? Tudo bem? Espero que otimamente bem, tá? E vamos juntinho por aqui, liberando muita música boa na nossa manhã gostosa, na nossa manhã muito mais legal aqui na cidade, tá bom? E agora tem o som de Pericles e Ana Castela, Simplesmente Acontece. Música.

0: Muito bem, Cidade, 10h04 agora, hein? Panda e Gustavo Lima, Calcinha de Renda. Teve também Zé Neto e Cristiano com Cadeira Cativa. E a gente continua por aqui. Agora tem previsão astral para Sagitário.
1: Sagitário, de 22 de novembro a 21 de dezembro.
0: Olá, Sagita. Partiu férias e a partir dessa semana e por um ano, Júpiter alargará os horizontes e incentivará viagens e conexões com pessoas de fora. Estudos, planos de desenvolvimento, relação com estrangeiros, mestres e autoridades também serão favorecidas. Participe de eventos ou inicie uma formação acadêmica. Amor com surpresas gostosas e também novidades, tá? Bom dia pra você.
1: Capricórnio, de 22 de dezembro a 20 de janeiro.
0: Olá, Caprica! Vida íntima e investimentos a dois entrarão em um ciclo de maior fluidez e crescimento. Tá bom? Uma cobrança pedirá maturidade nas decisões financeiras. E a partir dessa semana, por um ano, Júpiter incentivará mudanças e elevação de padrões, tá bom? Aproveite para desenhar estratégias de trabalho e tornar o estilo de vida mais agradável.
1: Aquário, de 21 de janeiro a 19 de fevereiro.
0: Olá, Aquário. E aí, tudo bem? A partir dessa semana e por um ano, Júpiter beneficiará seus relacionamentos. Será uma fase muito positiva para aumentar a confiança no casamento ou namoro, atrair parcerias enriquecedoras e expandir sua rede. Uma dose de realismo pedirá equilíbrio entre o ideal e o possível. Firme bons acordos com a família e cuide mais do patrimônio. Bom dia para você.
1: Peixes, de 20 de fevereiro a 20 de março.
0: Olá, peixes, oportunidades de trabalho e vitalidade não faltarão a partir dessa semana, tá? Por um ano, Júpiter melhorará seus resultados e tornará a rotina mais agradável. A saúde será beneficiada, cuide do corpo e retome uma atividade física pausada. Tá, um hábito ou processo merecerá revisão antes de mudanças definitivas. Feche a negociação de um imóvel. Bom dia para você, peixes. Daqui a pouquinho a gente está de volta, hein?

0: 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A Rádio Cidade informa a hora certa.
1: 10:08.
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3: E o Paraguai conquistou uma vaga histórica nas oitavas de final da Copa do Mundo, ao eliminar a tetracampeã Alemanha em Boston, após empatar em 1-1 no tempo normal e na prorrogação. A seleção sul-americana levou a melhor na disputa de pênaltis por 4-3. O goleiro Orlando Gil se consagrou como o grande herói da noite ao defender duas cobranças de pênalti alemã.

0: e Suécia, que se enfrentam hoje às 18 horas no horário de Brasília, no MetLife Stadium em New Jersey.
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0: fofocar, nossa vítima de hoje por aqui é Débora Seco. Ela abriu o coração em conversa e revelou que todos os seus ex-namorados a traíram. Você viu, meninas? Ela sendo Débora Seco, né? Bom, ela deixou de fora dessa conta somente o Hugo Moura e o atual namorado dela, o produtor musical Dudu Borges. A atriz admitiu que vivia em relacionamentos tóxicos, cheios de dependência emocional. E olha, mesmo sendo traída, ela ficava nessas relações porque simplesmente não conseguia sair. Ela disse não era mais feliz, foi o que ela lamentou. Débora também falou sobre as gravações de Bruna Surfistinha 2 e contou que as cenas de sexo foram muito difíceis e super desagradáveis para ela. E já avisou, hein? Ela prometeu que nunca mais vai fazer esse tipo de cena na carreira. Pois é, vamos ver, né? Débora Seco no nosso Fatos e Bafos.
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4: Legal, estamos de volta na cidade. Bom dia para você. Ah, que legal, hein? Hoje é terça-feira, dia 30 de junho de 2026. E junho tá indo embora. Passou, ó, voando, né? Que isso. Bom, sejam todos muito bem-vindos. Eu sou Marçal Felicione, essa é a Rádio Cidade Sul Minas. Tá todo mundo ligado aqui toda hora. Aqui é você em primeiro lugar. Sabe o que a gente tem agora na cidade? A boa da hora. Vamos lá.
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4: E na boa da hora a gente recorda aí ao ano de 1990 com Tina Turner. I Don't Wanna Lose You. Bom dia pra você.

0: Legal, tá aí o puro creme da nostalgia. Tina Turner, I Wanna Lose You. E continua por aqui sua participação na cidade, né? Claro. Legal, manda seu alô pra gente, 3532643000. Deixa eu ver quem tá na linha pra falar com a cidade. Oi, bom dia.
1: Bom dia. Gostaria de mandar um alô pra minha amiga Ângela de Varginha, do Parque Mariela, que está aniversariando, completando hoje 49 anos de idade. Quase 50 anos. Desejamos a ela felicidades e tudo de bom. Um grande abraço da Carol e da Keila, aqui de Varginha, do Parque Mariela. Obrigada.
0: De nada. Parabéns então aí pra ela. Felicidades e muitos anos de vida, tá bom, Ângela? Faltando um pra 50, né, Ângela? Ah, tá bom demais, tá novinha ainda. Que isso? Abraço pra você e felicidades, tá? Deixa eu ver o que mais aqui. Bom dia, estamos ligadinhos aqui com você. Adoro esse momento pra relembrar músicas. A Cíntia Reis de Eloy Mendes. Oi, Cíntia, é bom, né? Eu também gosto. Recordar é viver. Obrigado pela sintonia e abraço pra todo mundo aí. Deixa eu ver o que mais aqui. Quem tá na sintonia da cidade também. Bom dia. Aqui é a Cláudia, mande um alô pra mim. Mando, Cláudia, obrigado pela sintonia também. Varginha aí, no Damasco. Deixa eu ver quem mais. Bom dia, mande um alô especial pra minha esposa Ludmilla. Hoje é aniversário dela. Muita saúde, paz, felicidades. Que Deus a continue sempre abençoando. É aniversário dela, mas quem ganha somos nós. Para nossa filha Rafaela. Valeu, toque uma música do Panda, Eu Te Seguro. Opa! Parabéns aí pra Ludmilla, né? Esposa do Juninho, que tá aniversariando hoje. A gente deseja a ela felicidades, muitos anos de vida, tá? Que essa data se repita por muitos e muitos anos. Eu também tô te mandando, viu, Ludmilla? Abraço pra você aí, tudo de bom. Tá ficando mais velhinha hoje, ainda não precisa de bengala, mas tá quase, né? Então tá bom. Bora de música na cidade? Então vamos lá, né? Agora tem o Panda, Eu Te Seguro, 10h20.

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1: Muito bem, notícias do sul de Minas. E a Secretaria do Estado de Saúde de Minas confirmou 3 casos de febre maculosa registrados em 2026 na Escola de Sargento das Armas, a UESA, né, a ESA, em Três Corações aí. Segundo o órgão, todos os pacientes receberam acompanhamento médico, evoluíram para a cura e não há registro de mortes suspeitas relacionadas à doença no município. De acordo com a Secretaria, a situação epidemiológica que segue sendo monitorada em conjunto com a Unidade Regional de Saúde de Varginha e com a Prefeitura de Três Corações. As ações de vigilância e prevenção contra a febre maculosa continuam sendo realizadas, tá? E a febre maculosa é uma doença transmitida pela picada do carrapato estrela. Está infectado, mas comum durante o período de seca. A Secretaria de Saúde reforça que a principal forma de prevenção é evitar o contato com o carrapato, especialmente em locais onde há presença de cavalos, capivaras e cães, além de áreas como margens de lagos, parques, reservas ecológicas e pastagens. Entre as recomendações estão o uso de repelentes à base de icaridina, roupas compridas e de cores claras, calçados fechados e meias de cano longo, tá bom? A orientação também é examinar o corpo com frequência após passar por áreas de risco para identificar e retirar os carrapatos o mais rápido possível, preferencialmente com o auxílio de uma pinça sem esmagar o animal. A secretaria também recomenda manter lotes, pastos e áreas públicas limpos para reduzir a proliferação de carrapatos e utilizar aí carrapaticidas em cães, cavalos e bovinos, sempre com a orientação veterinária. Para trabalhadores expostos a ambientes com maior risco de infestação, o uso de equipamentos de proteção individual, como macacões de manga comprida, também é indicado, tá? E lembrando aí que a febre maculosa, tá, ela não passa de pessoa para pessoa, né? Então, o principal transmissor aí é o carrapato, ele vai estar no cavalo, na capivara, no cão, tá? Mas ele tem que estar infectado, então não tem que criar alarme também, aquela coisa toda, né? Tem que tomar cuidado, né? Viu um carrapato, tira, não esmaga, entendeu? E se tiver algum sintoma, aí sim procura um posto de saúde mais próximo aí ao hospital, né? No, pelo menos aí com um dia, no máximo um dia, tá bom? É isso aí. 10h25 na Rádio Cidade e a gente continua por aqui daqui a pouquinho.
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2: A Rádio Cidade informa a hora certa.
3: 10h25.
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1: 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Lisa.

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2: Hello, hello, meninas. Hoje, terça-feira, com esse friozinho, quero saber de você se também tá procurando uma inspiração clássica, discreta e extremamente sofisticada para o trabalho. Aposte em um cardigan de malha fina com modelagem e acabamentos bem refinados. Use com uma blusa básica justa por baixo e finalize com calça de alfaiataria. Nos pés, um bom escarpão ou uma sapatilha clássica reforçam esse visual de estética vintage. Complete o look com brincos pequenos e um ponto de luz para brilhar com sutileza. Afinal, elegância mora nos detalhes, né? Com peças clássicas bem combinadas, você cria um visual sofisticado e atemporal para qualquer ocasião. Beijos!
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6: Os partidos políticos brasileiros desembolsaram 111,13 milhões de reais com voos de jatinho entre 2022 e 2025, segundo dados do Tribunal Superior Eleitoral compilados pela coluna. Esse dinheiro vem quase todo de verba pública. No total, as legendas registraram 253,5 milhões de reais em despesas com transporte e viagens, sendo outros 53,5 milhões de reais gastos em passagens aéreas comerciais. PSDB e PSD aparecem na lista por terem gasto 1,1 milhão de reais com voos de uma empresa ligada à traficante Karine Campos, a rainha do pó. O maior gasto dos partidos, porém, foi com os serviços técnico profissionais, como advogados, somando 2 bilhões de reais no período. Ao todo, os partidos prestaram contas de 6,4 bilhões de reais gastos entre 2022 e 2025, valor que ainda pode aumentar.
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0: 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Bom dia, Victor e Léo, tem que ser você. Passou por aqui também cantando pra gente o Tiaguinho com a música nova, Pensamentos Intrusivos. E você que tá em casa, quer mandar aquele bom dia, quer mandar aquele abraço, quer pedir a sua música, fica à vontade, tá? 3264-3000. Vamos bater papo aqui pra ver quem tá na linha? Alô, bom dia!
1: Bom dia, Marçal. Tudo jóia?
0: Tudo.
1: É a Lívia aqui de Fama.
0: Oi, Lívia.
1: Eu queria pedir a música do SMZ, Retrato Imaginar.
0: Certo.
1: E tô mandando para todos os ouvintes. Tá bom? Muito obrigada. Bom dia para todos.
0: Obrigado você, Lívia. Abraço para você e o pessoal aí de Fama, tá?

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1: A Rádio Cidade informa a hora certa.
2: 10h45.
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4: Agora, as rapidinhas do Hora Extra, com Zé Bonito.
5: Eu!
4: E Geraldão.
6: Eu também.
5: O Geraldão, você usa o Zap Zap?
7: Ô, Zezinho, eu de vez em quando eu mexo nesse trem aí, mas muito pouquinho só. Eu tenho outras coisas pra fazer, né?
5: Ah, tá. Você tem muito amigo então, né?
7: Ô, Zezinho, eu tenho alguns lá. Tem o Tião Mutreta, o Zé Boca de Borsa, o Luizinho Gaiteiro, o Tchonzinho Pedreiro.
5: Ah, esses aí são tudo amigos nossos. Ô, Geraldão, vou dar um conselho pra você.
7: Fala, Zezinho, o que é que você quer me ensinar?
5: Esses amigos teus é tudo casado, né?
7: Ah, tudo isso tem mulher em casa.
5: Então, Geraldão, quando um homem casado, amigo seu, tiver online, lá pelas 2 horas da manhã...
7: Que é isso, Zezinho?
5: É quando o Zap Zap tá na internet.
7: Ah, tá. Mas o que é que tem?
5: Quando isso acontecer 2, 3 horas da manhã, você não nem pensa em mandar mensagem.
7: Mas só porque tem custo, é proibido?
5: Não, Geraldão, pode ser a mulher dele dando uma zoiada no zap zap dele, uai. Já pensou se você escreve alguma coisa lá?
7: É, Zezinho, aí pode complicar os meninos, né? Então vamos abrir os olhos, vou mandar mensagem tarde da noite não, hein? Olha, olha.
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4: Volta a qualquer momento na nossa programação.
9: É verdade.
4: Com Zé Bonito e Geraldão. Se queres, queres. Se não queres, diz.
10: Ah, mas não é assim tanto, né? Forças.
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18: Muito bem, agora em Eloy Mendes, 17 graus. Pois é, dia de sol com algumas nuvens e névoa, tá? Mas já... acho que a névoa já se foi, né? Noite de céu limpo também. As máximas podendo chegar hoje aos 25 graus e não tem previsão de chuva para essa manhã aí ensolarada de terça-feira, tá bom? Esse é o tempo e temperatura aqui na cidade. 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
4: O sono também pode se transformar porque a pessoa não está cômoda em sua cama. Nesse caso, a pessoa que está dormindo provavelmente não se dá conta do porquê acordou. Em geral, os colchões suaves são melhores para dormir que os colchões duros.
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1: A Rádio Cidade informa a hora certa.
2: 11:01.
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5: Oi, chegando com bizarrices. Já pensou em mudar de vida jogando pedra, papel e tesoura? Um estudante britânico conheceu seu rapper favorito e garantiu o futuro nessa brincadeira. O artista perdeu a aposta, mas resolveu dar um show de generosidade. Ele dobrou o valor inicial e doou mais de R$54 mil ao fã. Dinheiro direto na conta para pagar 2 anos inteirinhos de faculdade. Beijo, tchau.
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1: Legal, a gente está de volta na cidade e agora tem para você a Boa da Hora.
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0: Muito bem, Cidade 1111, bom dia pra você. Tá aí o Bruno Mais com a Just My. Teve também na Boa da Hora o Barão Vermelho com o Bete Balanço. E a gente continua por aqui com as melhores da sua manhã, com certeza, hein? Bora mandar mais alô então? Deixa eu ver quem tá na linha pra mandar aquele alusão pra gente. Ah, tem mais ouvinte aqui, vamos ver quem é. Alô, bom dia.
1: Bom dia, Marçal. Um excelente dia para todos os ouvintes da Rádio Cidade. E parabéns, Ludmila. Parabéns, muitos anos de vida. Que Deus te abençoe.
0: Tá joia. A gente parabeniza aí mais uma vez a Ludmila pelo seu aniversário. Dona Marina, ótima manhã para você aí no bairro Vila Cole, tá bom? Abraço. A Vera também ligou aqui pra mim, tá mandando aqui um alô pra todo mundo que tá curtindo, pra mim, pra minha família, muito obrigado. Tá mandando aqui um alô pra Verilda e pra Rosângela e todos os ouvintes aí. Obrigado pela sintonia, tá bom, Vera? Abraço pra você e toda a família. Agora 11:12.

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1: A Rádio Cidade informa a hora certa.
2: 11:22.
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5: A epidemia de ebola da República Democrática do Congo ficou ainda mais preocupante. A doença chegou a uma quarta província e agora afeta todo o nordeste do país, região com cerca de 15 milhões de pessoas. Um novo caso foi registrado na província de Alto Uele, que faz fronteira com o Sudão do Sul e a República Centro-Africana. A pessoa infectada tinha viajado de Bunia, capital da província de Ituri, que é o principal foco da epidemia. Segundo um funcionário de saúde ouvido pela AFP, ela morreu. No total, o surto já soma 1.274 casos confirmados e 360 mortes, de acordo com o Instituto Nacional de Pesquisa Biomédica, o INRB. Esse surto é causado pela cepa Bundibugyo, do vírus ebola, que transmite pelo contato com fluidos corporais e pode causar febre hemorrágica e falência de órgãos.
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0: legal, tamo de volta na cidade, bom dia!
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0: Legal demais, em cidade, 11h28 agora! 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E vamos lá, mandando mais alô por aqui, né? Agora eu vou atender aqui a Lila e o Enedi, né? Que estão mandando aqui parabéns pra Ludmilla pelo seu aniversário hoje, desejando a ela felicidades e muitos anos de vida. Estão mandando também aqui pro Juninho, pra Rafaela e pra toda a família aí, tá bom? Parabéns mais uma vez aí pra Ludmilla e tudo de bom, né? E agora tem Henrique e Juliano, ele quer ser eu. 11h30.

Muito bem, cidade, aqui você ouve sempre as melhores, hein? Uma ótima manhã pra você, Marina Sena, mágico. Muito bem, cidade, aqui você ouve sempre as melhores, hein? Uma ótima manhã pra você.

0: Ele quer ser eu. Daqui a pouco tem muito mais aqui pra você.
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2: A Rádio Cidade informa a hora certa.
0: 11h40.
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1: Legal, e a gente está de volta por aqui. Agora é hora de almoço, hein? Mas daqui a pouquinho eu tô de volta a partir da uma com o nosso Pediu Tocou. Tá combinado? Então tá legal. Bom almoço para você.

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1: A Rádio Cidade informa a hora certa.
2: 12:01.
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11: Brasil. Olá, ótimo dia para você. Na região sudeste, o dia hoje se comporta com muita nebulosidade prevalecendo em boa parte do território. Em São Paulo, Minas Gerais e Rio de Janeiro, a previsão de chuvas moderadas a fortes em áreas do interior e serra, podendo acumular até 15 milímetros. As temperaturas mínimas ficam entre 16 e 18 graus, enquanto as máximas variam de 24 a 27 graus. A umidade relativa permanece elevada, entre 70 e 80%, criando um ambiente bem úmido. O Espírito Santo também registra nuvens densas, com possibilidade de chuvas fracas nas primeiras horas do dia. Os ventos são moderados, entre 25 km por hora.
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Sober lançou seu novo single, My Body Isn't Ready, faixa que o cantor descreve como uma das suas faixas mais vulneráveis até hoje. A música aborda temas de insegurança corporal, autoestima e dificuldade de se sentir confortável na própria pele. Em um vídeo publicado no TikTok, Sober explicou a origem da canção, abre aspas. Eu escrevi essa música sobre como, toda vez que me interesso por alguém, fico inseguro demais com meu corpo para fazer qualquer coisa a respeito. O vídeo oficial da canção foi dirigido por Gus Black e conta com participação da atriz Indy Navarrete e do ator Josh Helston, conhecido pela série Off Campus. A faixa é o terceiro lançamento de Sober em 2026. Ele já havia lançado Homewrecker.

Die Sober com Home Wrecker no Audiolog. Quem também tá de música nova é Benson Boone, que lançou o single The Time of My Life, sua primeira música desde o álbum American Heart, lançado em junho de 2025. A faixa chega pela Warner Records e marca a estreia do cantor com novidades em 2026. A canção aborda a tentativa de seguir em frente após o término de um relacionamento, mesmo quando tudo que se deseja é ter aquela pessoa por perto. E aí, se identifica com essa canção? E se você ainda não ouviu, o Audiolog rola pra você!

0: aí, Benz & Boone, com The Time of My Life, encerrando este Audiolog.
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0: 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Informa a hora certa.
1: 12:22.
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4: A partir de julho de 2026, o CNPJ vai ganhar letras além dos números. A mudança foi publicada pela Receita Federal em 15 de outubro de 2024 e entra em vigor 2 anos depois, valendo só para novos cadastros. Quem já tem CNPJ ativo não muda nada. E os MEIs também ficam com o número atual. O novo formato é chamado de alfanumérico e vai ter 14 posições, letras de A a Z e números de 0 a 9. A Receita Federal diz que a mudança foi necessária porque a demanda por novos CNPJs está crescendo e as combinações disponíveis poderiam acabar no formato antigo. Os dois formatos vão ser aceitos em todos os processos.
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5: Oi, gente, e aí, tudo bem? Terça-feira maravilhosa, especial para você e para sua família. Chegando, Fique Sabendo no seu rádio. Você já passou a infância inteira ouvindo que engolir chiclete ia fazer a borracha grudar no seu estômago e ficar presa lá por 7 anos? Pois saiba que um dos maiores medos da nossa infância não passa de uma grande mentira. A ciência garante que o chiclete não tem o poder de fixar nas paredes do seu corpo e nem vai morar no seu organismo por anos a fio. O que acontece de verdade é que o sistema digestivo dá conta do recado. O estômago consegue dissolver e digerir grande parte dos ingredientes da goma, como os açúcares e os aromas. Já aquela parte emborrachada e sintética que não dá para quebrar, passa pelo intestino de forma compactada e em apenas alguns dias é eliminada naturalmente nas fezes. Pode engolir o chiclete sem medo, o seu corpo sabe exatamente o que fazer com ele.

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1: A Rádio Cidade informa a hora certa.
2: 12:44.
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5: Oi, chegando com bizarrices. Já pensou em mudar de vida jogando pedra, papel e tesoura? Um estudante britânico conheceu seu rapper favorito e garantiu o futuro nessa brincadeira. O artista perdeu a aposta, mas resolveu dar um show de generosidade. Ele dobrou o valor inicial e doou mais de R$ 54 mil ao fã. Dinheiro direto na conta para pagar 2 anos inteirinhos de faculdade. Beijo, tchau.
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2: A dica de hoje é o filme Nós Acreditamos em Você. Em breve no cinema. A trama Nós Acreditamos em Vocês acompanha uma mãe em uma audiência para decidir a guarda de seus filhos. Com uma grande pressão sobre seus ombros, a mãe enfrenta o juiz com o sentimento de não poder cometer erro algum, pois a segurança das crianças dependia dela e de suas palavras. O longa mostra a luta judicial de uma família para proteger vítimas de violência sexual dos seus agressores, por mais próximos que eles sejam. Nós acreditamos em você. Em breve no cinema.
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7: 1:08.
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1: 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Se liga na dica. Barba, cabelo e bigode.
10: Oi, hoje é terça-feira, 30 de junho, dia do caminhoneiro e também dia do economista. E eu tô chegando, viu, trazendo pra você uma edição bacana do Barba, Cabelo e Bigode. Se liga aí, o frio chegou e aquela coceira no rosto apareceu? Então segura a onda. Coçar a pele ressecada pelo inverno só piora a situação e cria um ciclo vicioso. Além de agredir o rosto, esse hábito também pode deixar a sua barba cheia de falhas. Mantenha a hidratação em dia e proteja o seu visual. Cuide da sua barba, ela é o seu cartão de visitas. Uma excelente terça-feira para você, um grande abraço e até a próxima dica.
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3: Neste sábado, 27 de junho, o asteroide chamado também de 1997 NC1 chega ao ponto mais próximo da Terra em mais de 400 anos. A distância vai ser de cerca de 2,56 milhões de quilômetros, o que na astronomia é considerado bem perto. O evento foi confirmado pela Agência Espacial Europeia, a ESA. O Brasil poderá acompanhar a passagem, mas a melhor visão para quem está aqui no Hemisfério Sul é quando o asteroide começa a se afastar. Para ver, você precisa de telescópio ou binóculo, a olho nu não dá, né? Então a NASA tem o 1997 NC1 na lista de asteroides potencialmente perigosos, mas garante que não há risco de colisão com a Terra.
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Olá, e aí, tudo beleza? Tamo aqui de volta, hein, pra comandar agora mais uma edição do nosso Pediu Tocou. E hoje é super tarde gostosa. Hoje é terça-feira com cara de segunda, né não? Ah, pois é. Hoje é dia 30 de junho de 2026. Prazer enorme, Marçal Felicione no comando. A partir de agora com o nosso Pediu Tocou. Tá a fim de pedir a sua? Entre em contato com a gente aqui, tá? 35-3264-3000, participa com a gente, manda aquele alô, manda aquele boa tarde pra quem você quiser, pede a sua música, enfim, participa da forma que você quiser, tá bom? Então tá legal, o telefone tá liberado a partir de agora, é o 35-3264-3000 e daqui a pouquinho eu te conto aqui a pergunta de hoje. Tamo combinado? Então tá legal. Pra começar muito bem, ó, tem Henrique Juliano, seja ex. 1h13 na cidade, aqui é você, em primeiro, em primeiríssimo lugar. Boa tarde.

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2: Olá, pessoal. Tudo bem? Uma ótima terça. Hoje é dia 30 de junho e é dia do caminhoneiro e dia do economista também. Parabéns. Tá no ar o nosso quadro Patrulha do Consumidor. Atenção, pais. As escolas particulares não podem expulsar alunos inadimplentes antes do fim do ano. De acordo com a lei federal, o estudante tem o direito garantido de concluir o período letivo. A instituição fica proibida de reter documentos, aplicar sanções pedagógicas ou impedir a realização de exames. Também não é permitido dificultar a transferência do aluno para a rede pública de ensino. A educação é prioridade máxima e a lei protege o futuro dos seus filhos. O Patrulha do Consumidor de hoje fica por aqui. Até o próximo.
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3: A Rádio Cidade informa a hora certa.
4: 1:24.
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7: Oi, gente. E aí, tudo bem? Que bom saber que você tá aí ligadinho com a gente. Você já reparou que assim que os dias começam a esfriar e o sol vai embora mais cedo, uma sensação de desânimo e uma preguiça fora do comum tomam conta do corpo? Isso não é exagero, nem preguiça de inverno. A ciência explica que o frio e a falta de luz mudam de verdade a química do nosso cérebro. Dias mais curtos e nublados diminuem nossa exposição ao sol, que é o principal combustível para regular a serotonina, o hormônio do bem-estar, e a melatonina, o hormônio do sono. Essa queda na iluminação natural bagunça nosso relógio interno, trazendo cansaço profundo e falta de motivação. O inverno ainda nos empurra para o sedentarismo e para o isolamento social. Em algumas pessoas, esse combo não causa só uma melancolia passageira. Pode ativar o transtorno afetivo sazonal, que é um tipo de depressão ligado à mudança de estação. Então, se o frio congelar a sua vontade de viver, saiba que a culpa não é sua, é a biologia falando mais alto. Aqui você fica sabendo, a gente volta daqui a pouquinho.
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1: Legal, tamo de volta na cidade, agora 1h28. Boa tarde pra você, tá? Quero saber aí, ó, qual profissão você teria se dinheiro não fosse problema, tá? Qual profissão você teria se dinheiro não fosse problema? Digamos assim que você trabalha, você queria ter uma profissão, mas ela não fosse tão rentável. Telefone tá liberado na cidade, participa com a gente e manda aquele alô, pessoal. Já tá bombando aqui no WhatsApp da cidade pra mandar a sua opinião aí também, tá? Manda a sua aí, 35-3264-3000. Legal demais, hein? Pra começar muito bem, tem Bruno e Barreto, Texana 37.

Legal demais, em Cidade 1h32 agora. Boa tarde pra você. Ah, legal! Super boa nossa tarde por aqui de terça-feira. E vamos que vamos, né? Quero saber de você. Eu quero saber de você hoje. Olha, responde pra mim aqui. Tá de boa aí? Então vamos lá. Qual profissão você teria se dinheiro não fosse problema? Tá, quero saber de você aí. 35 3264 3000. A Nayara tá falando pra mim aqui que a profissão que ela queria, se dinheiro não fosse problema, ia ser o quê? Babá? Ah, muito bem. Baby sister. Legal, 1h33. Tem mais também aqui. Rosana, oi Marçal, boa tarde, tudo beleza? Tudo jóia, Rosana. É, Rosana tá falando aqui que ela queria ser professora. É, Rosana, mas tem professor que ganha bem, né? É, pois é, mas às vezes, né, ainda pode ser. E vamos que vamos então, o telefone tá liberado, participa com a gente e manda aquele alô pra quem você quiser, tá? Agora tem Ignora com Felipe Rodrigo.

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3: Eu também.
4: Ô, Zezinho, hoje eu vou pedir pra você contar a piadinha.
2: Uma piadinha, Geraldão? Que piada você quer que eu conte?
4: Ah, Zé Bonito, hoje eu vou deixar você escolher.
2: Ó, Geraldão, eu escolher? Tá bom, então deixa eu ver aqui. Deixa eu ver. Ah, lembrei uma aqui. Pode ser de casal de namorado?
5: Ai, meu Deus!
4: Opa, falar de amor é sempre bonito, Zé Bonito. Olha só, rimou até o seu nome. Conta aí, então, ai.
2: Então, Geraldão, tinha o casal de namorados se olhando, pegados na mão. Ela disse pra ele assim, eu amo os animais.
4: Oh, como é bonito a gente escutar isso, né, Zé?
2: Aí o caboclo pegou e falou assim pra ela, meu amor, eu também. Eu até trabalho com os animais.
5: Ai!
2: Sério, meu amor, você é veterinário? Aí ele pegou e respondeu pra ela bem rápido, não, meu bem, eu sou churrasqueiro.
4: Ô, Zezinho, eu acho que o namoro acabou.
2: Ah, Geraldão, também tô achando.
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1: 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Se queres, queres. Se não queres, diz.
8: Ah, mas não é assim tanto, né? Forças.
0: A Rádio Cidade informa a hora certa.
9: 1:44.
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1: Muito bem, estamos de volta na cidade, agora 1h47, quero saber de você, hein? Me conta aqui, ó. Olha só, qual profissão você teria se dinheiro não fosse problema? Ah, quero saber, hein? 35 3264 3000. Vamos lá agora liberar por aqui mais participações. Eu vou atender a Érica, que tá participando com a gente, lá de Varginha, do bairro Damasco, e tá mandando aqui a música Te Amar e o Meu Talento, do Fred e Fabrício, pra todos os ouvintes aí que curtem a música. E tá falando pra mim aqui, ó, que ela queria ser veterinária. Então tá legal, 1h47 na cidade, e a gente continua com as melhores da sua tarde. Música.

Legal, Shakira com Dai Dai. Teve também o Rapa, Pescador de Ilusões, e Henrique Juliano, Ele Quer Ser Eu. E depois do intervalo a gente tá de volta aqui pra liberar muito mais música na sua tarde, hein? 35-3264-3000, chama lá no zap. Quero saber de você, qual a profissão você teria se dinheiro não fosse problema?

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2: Olá, olá, boa terça-feira. E aí, gente, beleza? Eu sou a Kelly Gomes e tá sabendo que o simulador de escada é um dos aparelhos mais potentes na academia? Sim, ele exige força de subida constante, fortalecendo suas pernas e também os seus glúteos. E isso faz desse aparelho a escolha perfeita para queimar muitas calorias em poucos minutinhos de treino. E a melhor notícia é que iniciantes e atletas avançados podem aproveitar o aparelho. Suba então esses degraus da sua evolução e turbina aí o seu treino de pernas hoje mesmo. Começa a subir essas escadas. Boa terça, tchau, tchau.
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3: A Rádio Cidade informa a hora certa.
4: 2:02. 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
2: Dois terremotos atingiram a Venezuela no dia 24 de junho com magnitudes de 7,2 e 7,5 e são apontados como um dos eventos sísmicos mais destrutivos da história do país. O Unicef calcula que 1,8 milhão de pessoas precisam de assistência humanitária, sendo 680 mil delas crianças. O regime venezuelano confirmou ao menos 1.450 mortes, 3.115 feridos e mais de 50 mil desaparecidos. A área mais afetada foi Catialamar, no estado de La Guaira, onde quase um terço dos prédios apresenta algum dano. Hospitais em vários estados sofreram danos graves e 432 escolas só no distrito capital foram prejudicadas. O Unicef abriu campanha de doações no Brasil para custear a resposta emergencial.
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1: Muito bem, por aqui mais uma hora de muita música boa pra você curtir, muita informação, muito sucesso. Aqui você ouve sempre. Só coisa boa, hein? E agora tem Zezé Di Camargo, Irmão da Lua, Amigo das Estrelas.

Legal demais, hein? Cidade 2h14. Tá aí Marina Sena, Mágico. Teve também Irmão da Lua, Amigo das Estrelas, com Zezé de Camargo. E bora mandar mais alô, então? Então tá legal, agora eu vou atender aqui, ó. Camila tá participando com a gente, aqui do Centro de Eloy. Tá mandando pra todo mundo que tá ouvindo a rádio. E também aqui pra Rafaela, que tá na sintonia. Então tá bom. Bora de música, então? Pediu pra curtir aqui o Jorge Mateus, Sol nos Olhos.

0: Jorge Matheus na cidade. Sol nos olhos. E continua a sua participação na cidade, hein? 35-3264-3000. Quero saber de você. Se dinheiro não fosse problema, qual profissão você gostaria de ter? Tá? Então tá legal. Participa com a gente, manda aquele alusão. E manda aquele, pede aquela música também, claro, né? A gente libera aqui a sua música com todo carinho. Claro, 35-3264-3000. E o telefone tá liberadão pra você participar com a cidade. Vamos ver quem tá aqui na linha pra falar com a gente. Alô, boa tarde.
1: Boa tarde, Rádio Cidade. Aqui é o Gustavo de Eloy Mendes.
0: Fala, Gustavo.
1: A profissão que eu teria, e se dinheiro não fosse problema, eu queria ficar o dia inteiro à toa mesmo. Se eu tivesse dinheiro, eu queria ficar o dia inteiro à toa, sem fazer nada.
0: Sem fazer nada.
1: Só de perna por lá numa rede. Uma rede preguiçosa na varanda.
0: Bom,
1: então,
0: hein?
1: Falou pra nós aqui que estão curtindo a programação, estamos trabalhando aqui, da Gazin. E pra todos os ouvintes da Rádio Cidade, sou de Minas aí. Manda pra nós aí o Eduardo Costa. Falou.
0: Valeu então, Gustavo. Abraço pra vocês aí. Bom trabalho, tá? Bora chegando por aqui então, Eduardo Costa, os 10 mandamentos do amor. Agora 2:18.

0: pet com alerta, hein? Cuidado pra não mimar o seu cachorro na hora errada e reforçar os maus hábitos, viu? O afago é a maior recompensa para o pet. Por isso, evite dar carinho em momentos indesejados. Se ele estiver latindo sem parar e você o agradar, ele vai latir cada vez mais. Então, eduque com amor, mas espere que ele se acalme para oferecer o carinho. Tutor consciente garante um cãozinho muito mais equilibrado e obediente em casa.
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2: Oi, chegando com History Day. Em um dia como este, no ano de 1980, o Brasil recebeu pela primeira vez um Papa no país. Em uma visita cercada por grandes expectativas e que movimentou a população de uma maneira nunca anteriormente vista. E nesse mesmo dia, no ano de 1988, morria, no Rio de Janeiro, José Abelardo Barbosa de Medeiros, o Chacrinha, comunicador de rádio e também famoso na televisão brasileira por conta dos seus programas de auditório entre 1950 e 1980. E no dia 30 de junho de 2002, o Brasil conquistou seu 5º título mundial de futebol ao erguer a taça de campeão na primeira Copa do Mundo realizada na Ásia, na Coreia do Sul e Japão. Beijo, tchau!
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4: Dica de saúde.
5: Para ter uma boa saúde, você precisa exercitar o corpo. Uma boa caminhada de pelo menos 30 minutos, 3 vezes por semana, vai lhe fazer muito bem. Forme um grupo de amigos e aproveite as caminhadas para colocar a conversa em dia.
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6: A Rádio Cidade informa a hora certa.
7: 2h25.
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2: De volta na sua programação. Sabia que a berinjela tem a mesma substância do cigarro? Ela contém nicotina. Mas calma, que não tem nada com o que se preocupar. A berinjela faz parte de uma família de plantas que inclui o tomate e a batata. Todas elas produzem nicotina naturalmente, como uma forma de se defender de insetos e pragas. A nutricionista Maria Clara Nogueira explica que a quantidade de nicotina na berinjela é tão pequena que serve só de curiosidade. Não representa risco nenhum para a saúde. Para você ter uma ideia, um único cigarro entrega ao corpo entre 1 e 2 miligramas de nicotina. Já a berinjela tem apenas traços do elemento, tanto que você precisa comer entre 10 e 20 quilos do legume de uma vez só, para chegar à dose de um único cigarro. Então pode continuar comendo sua lasanha de berinjela sem o menor medo de viciar. Aqui você fica sabendo.
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1: Legal demais, em 2h29 na cidade. Boa tarde pra você. E a gente continua. Olha só, quero saber de você, se dinheiro não fosse problema, qual seria a sua profissão? Aquela que você queria ter. Sabe aquela profissão de boa, de boa, de boa, de boa? Então conta aqui pra gente, tá? Agora eu vou atender aqui o Valmir lá de Paraguaçu. Alô, Valmir, boa tarde pra você. Tá mandando aqui um alô pro Edevani, o Flaninho, o Luiz Fernando, o Valnei, o David, o Davi, né? E também pra todo mundo da rádio. Que legal pra vocês aí, ó. Boa tarde, tá? A turma de Paraguaçu na escuta da Rádio Cidade. E tem mais participações aqui, ó. A Maria Glória tá participando com a gente, lá de Varginha, do Centenário, pediu pra mandar um alô pra ela. A gente manda. Opa! Obrigado pela sintonia, tá? Tem mais aqui. Alô, boa tarde.
2: Marçal, cedo participei. Agora vai só um versinho, tá, Marçal?
1: Tá, joia, manda ver.
2: Estelinha miudinha, trouxe o céu, incomposto. 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
1: Tá, joia. Obrigado pela participação, viu, Vera? Abraço pra você aí. Vamos ver o que mais aqui. Que é isso? Faz uns bolo bom aí pra você ver como é que dá dinheiro. Então vamos lá, 35-3264-3000, participa com a gente e manda aquele alô pra quem você quiser.

Caminhoneiro e o Dia do Economista. 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

0: e omeletes incríveis. Cozinhe com inteligência, aproveite o alimento por inteiro e multiplique a sua saúde.
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2: A Rádio Cidade informa a hora certa.
3: 2h42.
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Legal demais, cidade 2h58. Boa tarde pra você, Diego e Vitor Hugo. Beijei a cura. Teve também Henrique Castro e Grupo Menos é Mais, Nem Pagando. E que delícia, Pedro Paulo e Alex com Country Beat. E vamos que vamos. Se dinheiro não fosse problema, qual a profissão que você teria? Bota aqui pra mim, tá? Vamos lá com mais uma participação aqui. Boa tarde. Eu queria entrar na parte de polícia, juíza, advogada ou delegada. Queria estar nesse meio. É a Cíntia Reis e Eloy Mendes. Alô, Cíntia, obrigado pela participação, viu? Tá em tempo ainda. Vamos entrar, ué. Obrigado pela sua participação aí, tá? A Camila também tá participando com a gente lá de Varginha, do bairro Ipiranga. Tá mandando pra todo mundo que tá ouvindo a rádio. Também aqui pro Lenilton. Então tá bom, obrigado pela audiência aí, tá? E agora tem Belo, Pura Adrenalina, 2h59 na cidade.

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2: Criamos a era da velocidade, mas acabamos enclausurados dentro dela. A tecnologia nos trouxe abundância, mas a nossa mente parece viver em penúria. Pensamos demais, sentimos menos e esquecemos o valor da nossa própria essência. Mais do que máquinas modernas, nós precisamos urgentemente de mais humanidade. Sem afeto e doçura, a vida perde o sentido e tudo ao redor será perdido.
1: 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A Rádio Cidade informa a hora certa.
3: 3:09.
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2: O presidente Lula assinou uma lei que proíbe a fabricação e a venda de tintas com concentração igual ou superior a 90 ppm de chumbo no Brasil. A medida vale para produtos de uso geral, mas a nova legislação prevê exceções para tintas de uso industrial e marítimo, que ficam fora da proibição. O chumbo é um metal tóxico e a presença dele em tintas comuns representa risco para a saúde da população. Com a sanção, o país passa a contar com uma norma específica que regula o limite desse metal nos produtos disponíveis no mercado.
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3: E aí, como é que você tá? Tá chegando mais informações sobre a maior Copa do Mundo de todos os tempos. Em mais um duelo emocionante decidido nas penalidades máximas, o Marrocos eliminou a Holanda na madrugada desta terça-feira após um empate por 1-1 que persistiu durante

0: próximo desafio do torneio mundial. O Marrocos enfrentará o Canadá, um dos anfitriões da competição, que conquistou sua vaga ao eliminar a África do Sul. Confronto decisivo, que vale uma vaga nas quartas de final, está agendado para o próximo sábado, 4 de julho, às 2 horas da tarde, no horário de Brasília.
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Opa, e aí, tudo bem? Como é que você tá? Ótima tarde pra você. Hoje é terça-feiroca, é dia 30 de junho de 2026, tarde super gostosa, o sol deu as caras hoje com força, né? Aí você vê, ó, hoje tá aquela tarde gostosinha, né? Aquele sol até doce, como diz o povo. E você que tá em casa aí, tá de boaça, tá de bobeira, ou tá trabalhando agora, tá curtindo a cidade, tá aí com o radinho ligado, tá no seu carro, obrigado aí pelo carinho. Bom, e vamos que vamos, né? A nossa pergunta de hoje é a seguinte. Se não... Peraí, deixa eu pegar aqui que eu esqueci como é que é a elaboração da frase. Peraí. Vamos pegar aqui. Qual profissão você teria se dinheiro não fosse problema? Tipo aí, você tem dinheiro aí de sobra, entendeu? Mas você quer ter uma profissão só pra... uma profissão prazerosa, digamos assim, tá? E aí, conta pra mim, qual profissão você teria se dinheiro não fosse problema? Legal, hein? 3532643000. Agora eu vou atender aqui a Rafaela, lá de Varginha, do centro da cidade, e tá falando pra mim que ela gostaria de ser manicure. Então tá legal, valeu pela participação, Rafa. Alô também, Neide, tá participando com a cidade lá em Cordislândia. Boa tarde, Neide, tudo de bom pra você, viu?

0: saia daí. 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
2: Oi, chegando com bizarrices. Já pensou em mudar de vida jogando pedra, papel e tesoura? Um estudante britânico conheceu seu rapper favorito e garantiu o futuro nessa brincadeira. O artista perdeu a aposta, mas resolveu dar um show de generosidade. Ele dobrou o valor inicial e doou mais de 54 mil reais ao fã. Dinheiro direto na conta para pagar 2 anos inteirinhos de faculdade. Beijo, tchau.
1: 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A Rádio Cidade informa a hora certa.
3: 3:21.
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3: Oi, gente, de volta. A maioria das pessoas vai pegar HPV em algum momento da vida. Mas uma onda de boatos na internet está deixando nossos jovens desprotegidos. A falta de informação e as mentiras espalhadas viraram os maiores inimigos da saúde dos adolescentes no Brasil. Muitos jovens não sabem que precisam se vacinar e muitos pais, com medo de histórias falsas sobre a segurança da vacina, deixam de levar os filhos ao posto de saúde. O resultado é preocupante. No primeiro semestre de 2026, a cobertura vacinal ficou em 74% entre as meninas e apenas 66% entre os meninos. Muito abaixo da meta de 90% do governo. A Organização Mundial da Saúde alerta que o HPV é uma das doenças infecciosas mais comuns do mundo. Pelo menos 80% da população mundial vai ter contato com o vírus ao longo da vida. A vacina é gratuita e é o único escudo real para evitar que essa infecção vire um problema grave no futuro. Aqui você fica sabendo. Cuide-se, hein? A gente volta já.
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1: Muito bem, agora 3 horas 25 minutos, hora de informação e notícias aqui do sul de Minas. E um homem de 27 anos é investigado pela Polícia Civil por suspeita de apologia ao nazismo após pichar imóveis com símbolos em Varginha. O caso aconteceu na tarde de segunda-feira, dia 29, ontem, no bairro Campos Elíseos e no Parque do Retiro. E segundo a Guarda Municipal, a ocorrência começou após uma denúncia recebida pelo telefone informando que um homem estaria realizando pichações em diversos imóveis na região, com características repassadas. Uma equipe do motopatrulhamento localizou o suspeito e fez a abordagem na rua Tiradentes. Durante a revista, os guardas encontraram uma lata de tinta spray que seria utilizada nas pichações, um facão e uma quantidade de substância semelhante a crack. Pois é, e ainda conforme a GCM, foram identificadas aí pichações em imóveis das ruas Francisco Aureliano Paiva e Dr. Donato Vale, no bairro Campos Elíseos, e da rua Professora Geralda Baroli, no Parque do Retiro. Os proprietários e responsáveis pelos imóveis foram comunicados sobre os danos. E de acordo com a Guarda Civil Municipal, todas as pichações continham símbolos e escrita relacionadas à ideologia nazista. Imagens de câmera de segurança também foram utilizadas para auxiliar na identificação do suspeito. O homem recebeu voz de prisão e foi encaminhado à Delegacia de Polícia Civil juntamente com os materiais apreendidos. A Polícia Civil de Minas Gerais informou nesta terça-feira, dia 30, que o suspeito foi conduzido e ouvido pelo meio da Central Estadual de Plantão Digital. E segundo a corporação, após os procedimentos, ele foi liberado e segue sendo investigado pelos crimes de porte de arma branca, pichação de patrimônio privado, porte de drogas e apologia ao nazismo, conforme o artigo 20 da Lei número 7.716/1989. O inquérito está sob responsabilidade da Delegacia de Polícia Civil em Varginha. 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

0: E agora 3h27.
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0: Muito bem, no sul de Minas, poucas nuvens no céu e o sol prevalece, tá? A temperatura agora em Eloy Mendes é de 22 graus.
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0: Legal, tamo de volta na cidade. Boa tarde. E aí, tudo beleza? Joinha? Então tá bom, hein? Tá na hora do cafezinho, hein? Vou te fazer companhia. Manda pra cá pão de queijo, manda bolo, manda leite, manda tudo que você quiser e manda pra nós, que a gente adora receber aqui o seu contatinho, tá? Todd, é bom demais, não é não? Vamos juntos então, liberando muita música boa até as 4 da tarde. Eu conto com a sua participação, tá? E se dinheiro não fosse problema, qual profissão que você gostaria de ter? Vamos lá então, boa tarde meu amigo, mande uma música legal pro meu filho Matheus e eu. Estou me preparando para assumir o comando noturno logo mais. Um abraço. Alô, Valdir. Obrigado pela sintonia, né, Valdir Proença, lá de Sorocaba, São Paulo. Ah, bacana. Ele é PM, né, militar aí. Bom trabalho para você, rapaz. Tudo de bom aí, tá? Valeu pela sintonia.

0: artista, eu ofereço pra ele.
1: Tá
0: a
1: joia.
0: Tassiano de Douradinho. Abraço e uma boa tarde pra você.
1: Outro, obrigado pela sintonia, Tassiano. Abraço pra você, pro seu esposo aí, tá? Pelo seu aniversário já, antecipando, né? E pra todo o pessoal na cidade, em Douradinho, tá bom? Obrigado pela sintonia, hein? 3h35.

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1: Oi, gente, tudo bem com vocês? Chegamos nesta terça-feira, dia 30, último dia do mês. Hoje é dia do caminhoneiro e também dia do economista. Parabéns, meus queridos! A gente chega por aqui com uma receita de doce de leite caseiro. Anota aí! Os ingredientes são 2 colheres de sopa de manteiga, 4 colheres de sopa de açúcar, 100 ml de leite e uma lata.

0: de leite condensado. Modo de preparo. Comece derretendo o açúcar em uma panela. Adicione a manteiga e o leite. Misture bem até virar caramelo. E o açúcar queimado se dissolver por completo. Por fim, acrescente o leite condensado e mexa bem, sem parar, até ficar bem cremoso e começar a desgrudar do fundo da panela. Aqui vai uma dica importante. Deixe sempre o fogo baixo para não queimar a sua mistura, ok?
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2: A Rádio Cidade informa a hora certa.
3: 3h41.
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1: Legal, esse é o nosso Pediu, tocou, que tá de volta, hein? Liberando muita música boa na sua tarde. Agora eu vou atender aqui o Jair lá de Carvalhópolis. Alô, Jair, boa tarde. Tá curtindo a programação aí, chegou da panha do café agora, né? Então tá legal. Ele tá pedindo aqui a música do Zezé de Camargo e Luciano e tá mandando pros filhos aí, Rodrigo e Renata, pros vizinhos dele da rua lá e pra todo mundo aqui da rádio. Que legal, obrigado pela participação, tá bom? Bom, e o nosso Pediu Tocou vai acabar um pouquinho mais cedo hoje, tá? Mas amanhã tô de volta, se Deus quiser, a partir das 9 da manhã. Obrigado pela companhia, um beijo no coração e a gente se fala amanhã. Tchauzinho!

0: Ele que atualmente é jogador do Santos, né? E o nosso grande nome é da seleção. E ele tem um patrimônio estimado em incríveis 6,5 bilhões. Pois é, e o craque tem apenas 34 anos. Esse dinheirinho todo foi acumulado principalmente durante os 12 anos em que ele jogou lá fora. Um cálculo simples, sem considerar novos ganhos, investimentos ou inflação, mostra que Ney poderia gastar cerca de 270 mil por dia e ainda não zeraria a fortuna antes de chegar aos 100 anos, gente. E não para por aí. Ele figura na lista dos 20 atletas mais ricos da história do Mundial. Bom, gente, para você ter noção, o patrimônio do jogador supera o valor de qualquer clube brasileiro. O próprio Flamengo vale 5,1 bilhões, ou seja, 1,4 bilhão a menos do que o camisa 10. Só no ano de 2023, os ganhos somaram cerca de 637 milhões de reais entre salários, bônus, acordos comerciais com marcas internacionais. É, e o patrimônio ainda inclui propriedades de luxo, carros, jatos, iate e até um helicóptero.
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2: A Rádio Cidade informa a hora certa.
3: 4:04.
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2: A Receita Federal depositou nesta terça-feira o segundo lote de restituição do Imposto de Renda 2026. Foram creditados 16 bilhões de reais para quase 9,6 milhões de contribuintes. E isso faz dessa a maior rodada de pagamento da história em número de beneficiários. Juntando com o primeiro lote pago em maio, já foram devolvidos 32 bilhões de reais para 18,3 milhões de pessoas. Isso representa cerca de 80% de todas as restituições previstas para este ano. Quem tem prioridade por lei, como idosos, pessoas com deficiência e professores, recebe parte dos 4,49 bilhões de reais separados para esse grupo. Para saber se a sua restituição caiu, é só acessar o portal da Receita Federal, o aplicativo oficial ou o ICAC.
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2: Terça-feira, terça-feira, Play Sertanejo tá chegando pra te fazer companhia. A partir de agora, hoje é dia 30 de junho. Hoje é um dia muito bacana, gente. Hoje é o dia do economista e dia do caminhoneiro. Meus irmãos da estrada, você que transita aí, você que leva no Brasil nas costas, né? Os nossos caminhoneiros transitando o Brasil afora, transportando o nosso Brasilzão aí, aqui o nosso reconhecimento. Um forte abraço, parabéns aí pelo dia de vocês, hein? Quando o caminhoneiro para, o Brasil para. É ou não é? Um abraço especial em cada um de vocês aqui da família Play Sertanejo. A partir de agora, você vai curtir com a gente o melhor da música sertaneja. Para começar muito bem a edição de hoje, tem Matheus Vargas e Kleber e Cauã. Desocupa!
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0: Zé Neto e Cristiano, pulando o muro aqui no Play Sertanejo, o melhor da nossa música sertaneja. Ainda teve Zé Henrique e Gabriel, também a dupla João Bosco e Vinícius, junto com o Gustavo Lima, também o Matheus Vargas com o Kleber e Cauã Desocupa. Abriu a edição de hoje, terça-feira. O melhor da nossa música sertaneja tá aqui pra você curtir. Essa rádio maravilhosa que trabalha incansavelmente pra levar até você sempre o que é de melhor, sempre. E o melhor da música sertaneja nessas 2 horas de Play Sertanejo. Já já você vai curtir, vai cantar com as gêmeas Maiara e Maraísa.
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1: A Rádio Cidade informa a hora certa.
2: 4:22.
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11: De volta no seu rádio, na sua terça-feira, o quentão é famoso por esquentar o corpo no inverno, mas ele também pode fazer bem para sua saúde, viu? E isso vale quando a bebida é preparada sem álcool e com pouco açúcar. O gengibre e a canela que estão na receita são termogênicos, ou seja, aumentam suavemente a temperatura interna do corpo. Com isso, o organismo gasta mais calorias para funcionar, o que estimula o metabolismo e pode ajudar na queima de gordura. E tem mais, esses ingredientes também fazem bem para a imunidade. Para garantir todos esses benefícios, faça um quentão funcional. Evite o excesso de açúcar refinado, substituindo por adoçantes naturais, como o xilitol. Troque a cachaça pelo suco de uva integral e aproveite essa delícia sem culpa. Aqui você fica sabendo. A gente

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1: Bora que bora curtir o Play Sertanejo, porque agora você vai curtir o sucesso. Quem sente saudade sou eu, hein? Essa música, ela foi lançada em dezembro do ano passado pelas irmãs Maiara e Maraísa. E essa música, ela faz parte do novo DVD Melhor Que Imaginei. 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

0: Olha ele aí, olha eles aí, né? Os brutos. Bruno e Barreto aqui no Play. Ainda o Country Beat com MC Daniel. Teve Bia Frazo, também o Fred Fabrício, junto com o Cleite Camargo. E ainda as gêmeas Maiara e Maraísa. No seu Play Sertanejo, o melhor da nossa música sertaneja pra você curtir aqui na sua rádio. Uma boa terça pra todo mundo. Pequena pausa e eu volto já juntinho de você.
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2: Eu!
1: E Geraldão.
3: Eu também.
2: Ô, Geraldão, tudo bem?
3: Fala, Zé Bonito. Como é que você tá, so?
2: Eu tô bem, Geraldão, mas eu tenho um conselho pros solteiros.
3: Então fala aí, ué. Vai que é coisa boa.
2: Ó, se quiser mudar o mundo, faça enquanto você é solteiro.
3: Não entendi nada, Zé Bonito. Mode quê?
2: Ah, Geraldão, parece que você não sabe. Porque casado você não consegue nem mudar o canal da TV que dirá o mundo.
3: Pô, conta uma piadinha, será que eu posso?
2: Claro que pode, Geraldão. Você manda aqui.
3: Ô, Zezinho, nem tanto.
2: Então conta a piada.
3: Acabou que foi no médico, né? O médico perguntou pra ele, qual o seu sintoma? Eu sinto muito sono, não sinto fome, quero só ficar dormindo o dia inteiro. O senhor trabalha? Lá muito de vez em quando. O senhor fuma? Como não, senhor? O senhor bebe uma pinguinha? Doutor, se o senhor for tomar a dozinha, eu acompanho o senhor.
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5: É verdade.
1: 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Se não queres, quis.
6: Ah, mas não é assim tanto, né? Forçasse.
7: A Rádio Cidade informa a hora certa.
8: 4:42.

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0: Fala, meu povo, já estamos de volta com o melhor da nossa música sertaneja. É bom demais saber que você tá por aqui. Eu sigo juntinho de vocês, levando aqui o melhor da nossa música sertaneja. Tá na hora de Diego e Arnaldo e a participação especial é de Country Beat.
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0: sertanejo, a maior audiência sertaneja do Brasil, hein? Participação de Fred e Fabrício. Ainda teve PPA, Pedro Paulo e Alex. Também o Fernandes Sorocaba com Léo Foguete. O Cara da Serenata com Lucas e Rodrigo. Participação de Luan Pereira e da dupla Vitor e Luan. E abrimos a sequência com o Diego e Arnaldo e Country Beach na terça-feira mais gostosa aqui do seu rádio, hein? Um forte abraço para você que ligou o rádio agora. Esse é o Play Sertanejo, o seu programa sertanejo diário, levando até você o que é de melhor do cenário sertanejo.
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0: Bora fofocar, nossa vítima de hoje por aqui é Débora Seco. Ela abriu o coração em conversa e revelou que todos os seus ex-namorados a traíram. Você viu, meninas? Ela sendo Débora Seco, né? Bom, ela deixou de fora dessa conta somente o Hugo Moura e o atual namorado dela, o produtor musical Dudu Borges. A atriz admitiu que vivia em relacionamentos tóxicos, cheios de dependência emocional. E olha, mesmo sendo traída, ela ficava nessas relações porque simplesmente não conseguia sair. Ela disse não era mais feliz, foi o que ela lamentou. Débora também falou sobre as gravações de Bruna Sufistinha 2 e contou que as cenas de sexo foram muito difíceis e super desagradáveis para ela. E já avisou, hein? Ela prometeu que nunca mais vai fazer esse tipo de cena na carreira. Pois é, vamos ver, né? Débora Seco no nosso Fatos e Bafos.
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2: A Rádio Cidade informa a hora certa.
3: 5:01.
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3: Uma pesquisa inédita feita pela Fintech 11 em parceria com a Icato Seguros revelou que a falta de dinheiro é o maior motivo de estresse e ansiedade para os brasileiros, superando preocupações com saúde, família e trabalho. O estudo ouviu mais de 8 mil trabalhadores e mostrou um cenário preocupante de desorganização financeira e cansaço emocional. Os dados apontam que 56% dos entrevistados não possuem nenhuma reserva guardada para emergências e mais da metade afirmou que o salário atual não é suficiente para pagar as contas básicas da casa, resultando em muitas pessoas endividadas e com o nome sujo.
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Brava, no nosso Play Sertanejo. Ainda Douglas e Vinícius, junto com a Luísa Martins. Também o Traia Véia com a Lembrança Boa. Abrimos a sequência com o Daniel. Discurso ensaiado, aí é moda arrumada, hein? O nosso Daniel, são mais de 40 anos desse artista que a gente ama por demais, né? E assim, a gente já fecha aqui a nossa primeira hora juntos nesta terça-feira, hein? Terça, dia 30, dia do caminhoneiro. Meus amigos caminhoneiros, parabéns pelo dia de vocês, hein? Os baluartes transitando o Brasil afora, transportando o progresso aí, dando carona aqui para o Play Sertanejo. Um abraço especial em cada um de vocês. Tamo junto, hein?

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1: A Rádio Cidade informa a hora certa.
2: 5:20.
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9: Oi, gente, e aí, tudo bem? Terça-feira maravilhosa, especial pra você e pra sua família. Chegando, Fique Sabendo no seu rádio. Você já passou a infância inteira ouvindo que engolir chiclete ia fazer a borracha grudar no seu estômago e ficar presa lá por 7 anos? Pois saiba que um dos maiores medos da nossa infância não passa de uma grande mentira. A ciência garante que o chiclete não tem o poder de fixar nas paredes do seu corpo e nem vai morar no seu organismo por anos a fio. O que acontece de verdade é que o sistema digestivo dá conta do recado. O estômago consegue dissolver e digerir grande parte dos ingredientes da goma, como os açúcares e os aromas. Já aquela parte emborrachada e sintética que não dá para quebrar, passa pelo intestino de forma compactada e em apenas alguns dias é eliminada naturalmente nas fezes. Pode engolir o chiclete sem medo, o seu corpo sabe exatamente o que fazer com ele. Aqui, você fica sabendo.
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1: Fala, meu povo, Play Sertanejo tá de volta, hein? Aqui só o melhor da música sertaneja e a nova geração também. E esse aqui é bem novo mesmo, hein? Ele é filho do José Rico, o eterno José Rico, da dupla Milionário José Rico. É o Sammy Rico. Ele regravou aí uma música do seu pai de muito sucesso, a canção Estrada da Vida, aquele modão mesmo, e contou com a participação do Mirosmar, ele, Zezé de Camargo.
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Caio Rodolfo aqui no Play Sertanejo. Ainda teve Luan Pereira com o Felipe Amorim. Leonardo Amanhã. Abrimos a sequência com o Sammy Rico, Estrada da Vida. Essa música aqui é um hino da música sertaneja, né? Teve a participação do Zezé de Camargo. Um abraço especial pra você que tá ligado com a gente. Meu muito obrigado.

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1: A Rádio Cidade informa a hora certa.
2: 5h42.
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1: Já de volta, Play Sertanejo, o melhor da música sertaneja pra você. É hora do som de Cleito e Romário com Zé Neto e Cristiano.
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0: Paula Fernandes, a nossa mineirinha. Amar de novo. Ainda teve Bruni Denner. Também Gian Giovanni com Bruni Marrone. E abrimos a sequência ao som de Cleiton e Romário, Não Namora. Essa música, ela contou com a participação especial da dupla Zé Neto e Cristiano. E assim, a gente fecha a edição de hoje, terça-feira. Foi maravilhoso passar essas 2 horas e passou voando, hein? Amanhã já é quarta e eu vou estar por aqui, sempre, junto com vocês, eu e você, essa amizade, essa parceria que a cada dia que passa, ela só aumenta. Um abraço especial em cada um de vocês e até amanhã.
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2: A Rádio Cidade informa a hora certa.
3: 5:58.
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Em nome do Pai, e do Filho, e do Espírito Santo. Amém. O anjo do Senhor anunciou a Maria, e ela concebeu pelo Espírito Santo. Ave Maria, cheia de graça, o Senhor é convosco. Bendita sois vós entre as mulheres, e bendito é o fruto do vosso ventre, Jesus. Santa Maria, Mãe de Deus, rogai por nós, pecadores, agora e na hora de nossa morte. Amém. Eis aqui a serva do Senhor, faça-se em mim segundo a vossa palavra. Ave Maria, cheia de graça, o Senhor é convosco. Bendita sois vós entre as mulheres, e bendito é o fruto do vosso ventre, Jesus. Santa Maria, Mãe de Deus, rogai por nós, pecadores, agora e na hora de nossa morte. Amém. E o Verbo divino se fez carne e habitou entre nós. Ave Maria, cheia de graça, o Senhor é convosco. Bendita sois vós entre as mulheres e bendito é o fruto do vosso ventre, Jesus. Santa Maria, Mãe de Deus, rogai por nós, pecadores, agora e na hora de nossa morte. Amém. Rogai por nós, Santa Mãe de Deus, para que sejamos dignos das promessas de Cristo. Oremos. Infundi no nosso espírito a vossa graça, ó Pai, vós que na anunciação do anjo nos revelastes a encarnação do vosso Filho. Pela sua paixão e cruz, conduzi-nos à glória da ressurreição. Por Cristo nosso Senhor. Amém.

Queridos irmãos e queridas irmãs, neste momento eu vou abençoar a água, que você possa pegar aí o seu copo de água, a sua garrafinha, para que você possa beber esta água, também usá-la aí na sua casa, aspergir os quartos e também no seu carro, na sua casa, sendo sempre esse instrumento de salvação.

irmãos e irmãs em Cristo, invoquemos o Senhor nosso Deus, para que se digne abençoar esta água, que vai ser usada por todos nós, recordando sempre o nosso batismo, que Ele se digne ajudar-nos a permanecermos fiéis ao Espírito que recebemos. Oremos. Senhor Deus Todo-Poderoso, fonte e origem de toda a vida, abençoai esta água que vamos usar, confiantes para implorar o perdão dos nossos pecados e alcançar a proteção da vossa graça contra toda doença e cilada do inimigo. Concedei, ó Deus, que por vossa misericórdia jorrem sempre para nós as águas da salvação, para que possamos nos aproximar de vós com um coração puro e evitar todo o perigo do corpo e da alma. Por Cristo nosso Senhor. Amém. Que esta água relembre o nosso batismo e o Cristo que nos salvou. Amém.

consagração a Nossa Senhora da Conceição Aparecida. Ó Maria Santíssima, pelos méritos de Nosso Senhor Jesus Cristo, em vossa querida imagem de Aparecida, espalhais inúmeros benefícios sobre todo o Brasil. Eu, embora indigno de pertencer ao número de vossos filhos e filhas, mas cheio de desejo de participar dos benefícios de vossa misericórdia, prostrado a vossos pés, consagro-vos o meu entendimento, para que sempre pense no amor que mereceis. Consagro-vos a minha língua, para que sempre vos louve e propague a vossa devoção. Consagro-vos o meu coração, para que depois de Deus vos ame sobre todas as coisas. Recebei-me, ó Rainha incomparável, vós que o Cristo crucificado deu-nos por mãe, no ditoso número de vossos filhos e filhas. Acolhei-me debaixo de vossa proteção, socorrei-me em todas as minhas necessidades, espirituais e temporais, sobretudo na hora de minha morte. Abençoai-me, ó celestial cooperadora, e com vossa poderosa intercessão, fortalecei-me em minha fraqueza, a fim de que, servindo-vos fielmente nesta vida, possa louvar-vos, amar-vos, dar-vos graças no céu e por toda a eternidade. Assim seja. Amém. Nossa Senhora da Conceição Aparecida, rogai por nós.

O Senhor esteja convosco, Ele está no meio de nós. Que Deus os abençoe e vos guarde. Amém. Que Ele vos ilumine com a luz da sua face e vos seja favorável. Amém. Que Ele vos mostre o seu rosto e vos traga a paz. Pela intercessão da nossa padroeira, a Senhora Aparecida, abençoe-vos Deus Todo-Poderoso, Pai e Filho e Espírito Santo. Amém. Fiquemos na paz, que o Senhor sempre nos acompanhe. Amém.

ó mestre, fazei-me um instrumento de vossa paz. Onde houver ódio, que eu leve o amor. Onde houver ofensa,

0: 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Uma boa noite para você.
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1: A Rádio Cidade informa a hora certa.
2: 6:21. 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

o grande homem. Mantém seu modo de pensar independentemente da opinião pública. É tranquilo, calmo, paciente, não grita nem se desespera. Pensa com clareza, fala com inteligência, vive com simplicidade. É do futuro e não do passado. Sempre tem tempo. Não despreza nenhum ser humano. Causa a impressão dos vastos silêncios da natureza. O céu, o oceano, o deserto. Não é vaidoso. Como não anda à cata de aplausos, jamais se ofende. Possui sempre mais do que julga merecer. Está sempre disposto a aprender, mesmo com as crianças. Trabalha pelo prazer do trabalho em si, não pela recompensa material. Vive dentro do seu próprio isolamento espiritual, onde não chegam nem o louvor, nem a censura. Não obstante, seu isolamento não é frio. Ama, sofre, pensa, compreende. O que você possui, dinheiro ou posição social, nada significa para ele. Só lhe importa o que você é. Despreza a opinião própria, tão depressa verifica o seu erro. Não respeita usos estabelecidos e venerados por espíritos tacanhos. Respeita somente a verdade. Tem mente de homem e coração de menino. Conhece a si mesmo, tal qual é, e conhece a Deus.

0: Seja bem-vindo à Rádio Cidade, são mais de 15 bilhões de reais.
1: Um valor recorde para incentivar o cultivo de alimentos saudáveis. Graziele Bezerra.
2: O dinheiro poderá ser aplicado em programas de crédito, seguro agrícola, compras públicas, assistência técnica e extensão rural.
3: E ainda, cúpula do Mercosul.
4: Brasil defende financiamento em obras de infraestrutura na região e combate ao crime organizado.
5: Em reunião no Paraguai, presidente Lula reforça o fortalecimento da integração entre os países sul-americanos.
6: O projeto de integração sul-americano deve estar acima de qualquer divergência ideológica.
7: Vamos falar também sobre ações de saúde para enfrentar efeitos da mudança climática.
8: A ampliação da Força Nacional vai permitir que as equipes alcancem qualquer emergência em até 12 horas. Márcia Fernandes.
9: O Brasil passará a contar com mais 8 bases da Força Nacional do SUS, distribuídas por todas as regiões do país.
10: Hoje, na apresentação da Voz do Brasil, Luciana Vasconcelos e Luciano Seixas.
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12: Mais recursos para a agricultura familiar, aquela que produz os alimentos que chegam à mesa dos brasileiros.
13: O governo do Brasil anunciou o Plano Safra 2026-2027 da agricultura familiar com um recorde de financiamento, 97 bilhões e 300 milhões de reais.
12: A repórter Graziele Bezerra acompanha o anúncio do plano neste momento e traz para a gente os detalhes ao vivo. Boa noite, Graziele.
14: Boa noite para você também, Luciano. Boa noite para Luciana e para o ouvinte da Voz do Brasil. Dos 97 bilhões de reais destinados para fomentar a agricultura familiar, mais de 85 bilhões serão destinados ao PRONAF, que é o Programa Nacional de Fortalecimento da Agricultura Familiar, um aumento de quase 9% do crédito comparado à última safra. O dinheiro poderá ser aplicado em programas de crédito, seguro agrícola, compras públicas, assistência técnica e extensão rural. A ministra do Desenvolvimento Agrário e Agricultura Familiar, Fernanda Machiavelli, destacou as operações de crédito que terão juros reduzidos.
15: Eu estou falando que agora quem quiser produzir alimento nesse país tem juros de 2% para contratar crédito para a agricultura familiar para quem quer produzir alimentos. E se quiser produzir alimento orgânico agroecológico, a taxa de juros, presidente, agora é 1%.
14: E o plano também amplia o limite de crédito para a unidade familiar de 53 para 74 mil reais. Outra novidade dessa edição é o Pronaf de Habitação. Quem vive no campo vai poder fazer financiamentos com limite de 10 mil reais para reformar a casa ou fazer instalações sanitárias. Serão 5 anos para quitar, além de desconto de até 40% para quem pagar a conta em dia. Outra novidade é o Terra à Mesa Garantia Safra, com mais de 400 milhões de reais destinados à inclusão produtiva, adaptação climática e fortalecimento da produção de alimentos para mais de 60 mil famílias do semiárido brasileiro. O governo do Brasil também anunciou programas para melhorar a governança no campo e agilizar a regularização fundiária de imóveis rurais, públicos e privados. Devolvo para vocês, Luciano, Luciana.
13: Obrigada, Graziele, pelas informações ao vivo aqui na Voz do Brasil.
12: E para o agronegócio, o governo do Brasil anunciou um plano safra também com valor recorde.
13: São mais de 525 bilhões de reais com taxas de juros reduzidas.
12: O plano traz incentivos também para os produtores comprometidos com a agricultura sustentável.
16: O Plano Safra 2026-2027 é o maior da história destinado à agricultura empresarial. Ao todo, o governo do Brasil anunciou nesta terça-feira 525 bilhões e 100 milhões de reais em linhas de crédito para médios e grandes produtores rurais. São quase 9 bilhões de reais a mais que na safra anterior. O objetivo é fortalecer a produção agropecuária, ampliar a oferta de alimentos e manter o Brasil entre os maiores produtores e exportadores do mundo. Do total anunciado, 384 bilhões e 900 milhões de reais serão destinados ao custeio da produção e à comercialização da safra. Outros 140 bilhões e 200 milhões de reais vão financiar investimentos em irrigação, armazenagem, inovação tecnológica, compra de máquinas e equipamentos, recuperação de áreas produtivas e geração de energia renovável. O presidente em exercício, Geraldo Alckmin, disse que os números representam um compromisso do governo com a produção de alimentos e investimentos no campo.
17: Ano passado, batemos recorde de produção e a expectativa esse ano é de 353 milhões de toneladas.
16: Outra novidade é a redução das taxas de juros em linhas estratégicas de financiamento. No PRONAMP, programa voltado aos médios produtores rurais, a taxa caiu para 9% ao ano. Também houve redução em programas voltados à irrigação, agricultura sustentável, armazenagem e inovação. A expectativa é ampliar o acesso ao crédito e estimular novos investimentos no campo que já exporta e produz números recordes, disse André de Paula, ministro da Agricultura e Pecuária.
18: O agronegócio brasileiro representa hoje cerca de um quarto de toda a riqueza produzida no país. O PIB da agropecuária cresceu 11,7% o ano passado. Um entre cada quatro empregos de brasileiros está ligado ao agro.
16: O Plano Safra também amplia os incentivos para práticas sustentáveis. É mais oportunidade para quem produz, destacou o ministro da Fazenda, Dário Durigan.
19: Tivemos também os bônus que incentivam sustentabilidade no agronegócio, que podem dar um prêmio de 0,5 pontos percentuais, seja para quem tem o CAR normalizado, seja para quem adota boas práticas agropecuárias no sentido da sustentabilidade.
16: Desde 2023, o governo do Brasil tem ampliado os recursos à agricultura empresarial. Nos últimos quatro anos, foram quatro recordes, saindo de 364 bilhões para mais de 525 bilhões de reais. Reportagem Pablo Mundim.
20: Brasil, Argentina, Uruguai e Paraguai. Esses países formam o Mercosul, que reúne 73% do território sul-americano.
21: Responsável por 65% do PIB da região, o bloco se reuniu hoje em Assunção, no Paraguai, para definir estratégias que fortalecem os países.
22: O encontro reúne líderes dos países membros e associados do Mercosul em Assunção, no Paraguai. Nesta cúpula do bloco, o objetivo é discutir medidas para aprofundar a integração regional, fortalecer o comércio, a agenda social e o desenvolvimento. Durante o discurso, o presidente Lula defendeu o fortalecimento da integração entre os países sul-americanos.
23: O Mercosul permanece como o principal espaço institucional em uma região cada vez mais polarizada. O projeto de integração sul-americano deve estar acima de qualquer divergência ideológica.
22: Lula anunciou também que fará uma proposta de aumento da contribuição brasileira ao FOSEN, fundo que financia obras de infraestrutura e projetos sociais para reduzir desigualdades entre os países do bloco.
23: O Mercosul precisa fazer diferença na vida das pessoas. Desde a sua criação, o FOSEN já financiou mais de 1.000 quilômetros de rodovias, 680 quilômetros de ferrovias, 750 quilômetros de linha de transmissão elétrica, 100 quilômetros de rede de saneamento básico. Estamos prontos para lançar o FOSEN 2 e aumentar a contribuição brasileira com aporte de 100 milhões de dólares anuais ao longo de uma década.
22: Na área de segurança, Lula defendeu a cooperação internacional para o combate ao crime organizado e ao tráfico de drogas.
23: Em parceria com a Interpol, estamos implementando nova iniciativa para o enfrentamento do crime organizado na América do Sul, cuja sede será o escritório regional da Interpol em Buenos Aires. O Brasil vai custear a presença de delegados dos 12 países da região na capital argentina por um ano, para ampliar a coordenação no combate ao tráfico internacional de drogas e crime organizado.
22: Durante o encontro, foi aprovado o reconhecimento de meios de autenticação e identificação digital entre os países membros. Com essa medida, pessoas que moram na Argentina, Uruguai e Paraguai poderão acessar a plataforma gov.br para autenticação de documentos nos países estrangeiros, por exemplo. Para entrar em vigor, os legislativos de cada país terão de aprovar a iniciativa. Reportagem Luciana Colares de Holanda.
20: E durante a cúpula do Mercosul em Assunção, no Paraguai, o presidente Lula prestou solidariedade ao povo da Venezuela, afetado por um forte terremoto na semana passada.
21: Ele pediu um minuto de silêncio e disse que momentos como esse, com tantas vidas perdidas, demonstram a importância da solidariedade e da cooperação regional.
20: Para ampliar a cooperação humanitária do Brasil com a Venezuela, o ministro da Defesa, José Múcio Monteiro, chegou hoje à capital Caracas, onde se reuniu com a presidente encarregada do país, Delcy Rodrigues.
21: Múcio visitou também o hospital de campanha montado pela Marinha do Brasil, que é especializado em assistência cirúrgica de emergência.
20: A unidade de saúde tem capacidade para realizar cirurgias e intervenções ortopédicas sob anestesia, além de oferecer suporte avançado de vida e cuidados intensivos em até 30 leitos.
21: O ministro José Múcio Monteiro disse que o Brasil vai atuar em duas frentes. Inicialmente com apoio humanitário para o momento de emergência e, posteriormente, ajudando na reconstrução do país.
0: Hoje está chegando aqui o nosso quinto KC-390, trazendo mantimentos, trazendo ajuda. E nós estamos querendo ver onde é que nós podemos ajudar mais, fazer uma coisa ordenada. Por isso que o presidente nos mandou os três, para que nós conversássemos, para ver quais as prioridades nesse momento.
20: Fim do conflito Estados Unidos e Irã e a situação do petróleo se normalizando internacionalmente, o governo do Brasil começou a retirada gradual de incentivos que tinham sido concedidos a produtores.
21: A partir de amanhã deixa de vigorar um deles, a subvenção de 35 centavos por litro de diesel.
1: Depois de quase dois meses de medidas para conter o impacto da crise no Oriente Médio sobre os combustíveis, o governo começa a desmontar o pacote criado durante o conflito entre Estados Unidos e Irã. Nesta terça-feira, foi anunciada a retirada de uma das medidas de apoio que estava em vigor, a subvenção de 35 centavos por litro concedida ao diesel. O desconto havia sido criado para impedir que a alta no preço internacional do petróleo afetasse os preços aqui no Brasil. De acordo com o ministro da Fazenda, Dário Durigan, com o fim do conflito, não há mais sentido manter o benefício.
2: A gente foi atento e pronto para colocar as medidas de pé para não ser sócio da guerra e mitigar preço, também seremos atentos e teremos prontidão na retirada e na reversão das medidas. Nós estamos hoje com o Brent, que não está exatamente no mesmo patamar do período pré-guerra, mas também já diminuiu bastante em relação ao período mais dramático ali da guerra, que mais nos impactou.
1: O governo avalia agora a retirada de outra subvenção, de R$ 1,12 por litro de diesel e do desconto de 44 centavos no preço da gasolina, também adotados para diminuir os impactos da crise. O ministro do Planejamento e Orçamento, Bruno Moretti, disse que a retirada desses benefícios será gradual.
3: A gente vai se adaptando, retirando gradualmente as subvenções, para que a gente tenha todas as condições para manter a nossa meta de resultado primário para o exercício sendo naturalmente perseguida. Nós vamos cumpri-la de maneira então que a gente preenche todas as condições que a gente falou desde o começo aqui. Proteger a população é o primeiro ponto, acomodar e amortecer choques de preço com a responsabilidade fiscal, com neutralidade fiscal.
1: O ataque dos Estados Unidos ao Irã levou o país persa a fechar o Estreito de Hormuz, rota por onde passa a quantidade expressiva de petróleo. A tensão elevou o preço do barril e gerou preocupação com o abastecimento mundial. No Brasil, o diesel é essencial para o transporte de cargas. Há duas semanas, Estados Unidos e Irã assinaram um acordo de paz, finalizando o conflito. Reportagem Luana Karen.
20: O Brasil está em alerta com a volta do fenômeno climático El Niño ao país.
21: As ondas de calor são apontadas como um risco a quase todo o território nacional.
20: As projeções para os próximos dois anos indicam secas severas no norte e nordeste e chuvas intensas com risco de inundações no sul.
21: O El Niño é um fenômeno climático que ocorre quando as águas do Oceano Pacífico se aquecem de forma anormal.
20: As mudanças trazem impactos diretos na saúde pública, como prematuridade de bebês e surgimento de comorbidades maternas.
21: Um estudo da Fiocruz estima que nos últimos 20 anos, 120 mil mortes estavam diretamente relacionadas ao aumento da temperatura média do planeta.
20: E para conter os impactos, o Ministério da Saúde anunciou hoje um pacote de ações para reforçar medidas medidas de prevenção a desastres.
4: Para ampliar a capacidade de resposta do SUS aos efeitos do El Niño e de outros eventos climáticos extremos, foi anunciado um pacote de medidas nesta terça-feira. Entre elas, o Brasil passará a contar com mais 8 bases da Força Nacional do SUS distribuídas por todas as regiões do país. Com o reforço, as equipes terão capacidade de chegar a qualquer emergência em menos de um dia. O anúncio foi feito pelo ministro da Saúde, Alexandre Padilha.
5: Com a base regional, nós vamos poder botar 47 pessoas e equipamentos em 12 horas. Então, nós estamos aumentando 20 vezes mais a nossa capacidade de pronta resposta.
4: As iniciativas incluem ainda a implantação de centros de informação em saúde e clima nas 5 regiões do país, para ajudar no monitoramento de riscos em tempo real, e o lançamento do painel nacional de calor extremo, que vai disponibilizar previsões diárias para todos os municípios brasileiros. O ministro Alexandre Padilha destacou a importância da integração entre essas informações e os dados de saúde da população.
5: Permite cada vez mais o planejamento antecipado, saber que você vai ter nos próximos 5 dias uma onda de calor e ter certeza que tem na unidade de saúde os produtos, medicamentos, a preparação para os pacientes para reduzir o risco de óbitos, de danos à saúde.
4: As medidas integram o AdaptaSUS, que prepara o Sistema Único para Emergências e propõe ações para proteger a população. Estão previstas quase 100 metas para serem executadas até 2035, com investimentos de cerca de 10 bilhões de reais. Reportagem Márcia Fernandes.
10: A lei que restringe o uso de celulares nas escolas entrou em vigor no ano passado. De lá para cá, algumas mudanças já são perceptíveis no ambiente escolar.
20: É o que aponta o levantamento do Ministério da Educação, divulgado hoje, e que mostra aumento na participação dos estudantes e na concentração durante as aulas.
6: Os dados revelam que 92% das escolas públicas e privadas da educação básica já aderiram à lei que restringe o uso de celulares nas instituições escolares. De acordo com a diretora de apoio à gestão educacional da Secretaria de Educação Básica do MEC, Anita Stephanie, a restrição segue um movimento mundial e busca o uso saudável dos celulares no ambiente escolar.
7: É um movimento mundial a questão do uso mais cuidadoso. A gente vem apoiando os municípios e os estados para conseguirem a implementação dessa lei.
6: A pesquisa também mostra os principais desafios de aplicar a restrição. 39% das escolas relatam dificuldade para conquistar a adesão dos estudantes às novas regras. 31% das instituições também dizem ter dificuldade para realizar a fiscalização contínua durante aulas e intervalos. 97% concordam que a medida contribuiu para aumentar a participação dos estudantes nas atividades pedagógicas. Segundo Kátia Schweikart, secretária de Educação Básica do Ministério da Educação, a medida é uma forma de posicionar o lugar da tecnologia no fazer educacional.
24: A lei que trata da restrição do uso de celulares, ela tenta ser uma forma da gente posicionar o lugar da tecnologia no fazer educacional, especialmente de crianças, adolescentes, mas não só, de jovens e adultos também. E essa relação dos adultos com as crianças é que ainda é o nosso maior desafio.
6: Os resultados também indicam que 71% discordam que a restrição do celular limita o desenvolvimento de habilidades digitais. Para o professor Rodrigo Alves Basílio, a medida restritiva contribui para melhorar a concentração e a socialização e também reduz conflitos e a ansiedade dos estudantes.
25: Eles tinham excesso de informação. No decorrer do tempo, eles foram aprendendo a conviver. A melhora é evidente a nível de aprendizado, a nível de concentração, a nível cognitivo.
6: Os pais também concordam que um ano depois da implementação da lei, as mudanças já são perceptíveis.
26: Tirando o celular de cena, né? Isso com certeza vai agregar em amizade, boas conversas.
27: Elas têm que ter contato com outras crianças ao vivo, então elas só têm um ambiente escolar para se interagir.
6: Nesta etapa foram divulgados os resultados referentes à percepção dos gestores escolares. Os dados relativos aos professores serão apresentados no segundo semestre desse ano. Reportagem Thaís Antônio.

0: Brasil abre mais de 70 mil vagas de emprego com carteira assinada em maio.
1: O destaque ficou com o setor de serviços, responsável por mais da metade dos novos postos de trabalho.
0: Resultado do novo CAGED, divulgado hoje pelo Ministério do Trabalho e Emprego.
1: Nos últimos 12 meses, o saldo é a criação de mais de 1 milhão de vínculos formais.
2: Em maio deste ano, foram criados 72.960 postos de trabalho com carteira assinada no país, de acordo com dados do novo CAGED, Cadastro Geral de Empregados e Desempregados. Os cinco grandes grupamentos de atividades econômicas registraram saldos positivos no mês, sendo que o maior crescimento foi no setor de serviços. Apesar disso, o desempenho para o mês foi inferior ao dos anos anteriores. O ministro do Trabalho e Emprego, Luiz Marinho, falou dos impactos da política internacional na economia brasileira e destacou que o Brasil tem conseguido ainda assim permanecer com resultados positivos.
3: Mas não podemos esquecer também das tarifas e do efeito guerra que criou um transtorno danado no mercado global. Felizmente, nós estamos conseguindo manter a economia positiva. Não fosse os mais em ordem de 500 novos mercados abertos, seguramente as consequências teriam sido muito, muito maior do que foi para a economia brasileira. Isso levou com que a gente consiga estar gerando empregos e estarmos no menor índice de desemprego da história do Brasil.
2: No acumulado do ano, o mercado gerou pouco mais de 767 mil novas vagas, um crescimento de 1,6%, alcançando um estoque de 47.877.000 vínculos formais de trabalho na economia. Nos últimos 12 meses, no recorte entre junho de 2025 e maio de 2026, o saldo é de 1.132.000 novos empregos com carteira assinada gerados no país. Reportagem Natália Koslick.
0: E destaque para a criação de empregos formais de brasileiros que fazem parte do CAD Único.
1: Do total de vagas ocupadas de janeiro a abril, mais de 87% são de pessoas em situação de vulnerabilidade, que integram programas sociais do governo do Brasil.
0: Entre os beneficiários do Bolsa Família, o saldo de emprego chegou a mais de 438 mil postos, o que representa 62,6% do total.
1: As informações são do Ministério do Desenvolvimento e Assistência Social, Família e Combate à Fome.
0: O ministro da Secretaria-Geral da Presidência da República, Guilherme Boulos, defendeu mais uma vez o fim da escala 6x1 hoje, durante o programa Bom Dia Ministro, produzido pela empresa Brasil de Comunicação.
1: Em entrevista a emissoras de rádio, Boulos disse que a pauta precisa avançar no Congresso.
4: Nós estamos falando de dar tempo de descanso para as pessoas. Nós estamos falando de tirar milhões de brasileiros da exaustão, de garantir que possam ter mais tempo com a sua família. Não foi por acaso que essa pauta ganhou força. Não foi por acaso que essa pauta tomou as redes sociais, tomou as ruas. É porque é uma pauta que ela significa um grito de liberdade para o trabalhador brasileiro.
0: Boulos disse ainda que o governo do Brasil está comprometido com os direitos de motoristas e entregadores que trabalham por aplicativos.
1: Os financiamentos de motos pelo Move Brasil poderão ser contratados a partir do dia 13 de julho.
0: Inscrições para o ENAMED, o Exame Nacional de Avaliação da Formação Médica, foram prorrogadas até quarta-feira, dia 1º de julho.
1: O novo prazo também vale para os pedidos de atendimento especializado e de uso do nome social.
0: As provas estão marcadas para o dia 13 de setembro.
1: O exame é obrigatório para estudantes que estão concluindo o curso de medicina e inscritos pelas instituições de ensino.
0: As inscrições devem ser feitas exclusivamente pelo sistema disponível em enamed.inep.gov.br.
1: E essas foram as notícias do Governo do Brasil.
0: Uma realização da Secretaria de Comunicação Social da Presidência da República.
1: Com produção da empresa Brasil de Comunicação.
0: Fica agora com as notícias do Poder Judiciário e do Congresso Nacional. Boa noite.
1: Boa noite para você e até amanhã.

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1: Você vai ouvir agora notícias do Poder Judiciário.
2: Em cumprimento à decisão do STF, grupo criado para aperfeiçoar o sistema remuneratório da magistratura realiza primeira reunião.
3: STJ define que pensão por morte e auxílio reclusão a menores de 16 anos não retroagem se pedido é posterior ao prazo legal.
2: Trabalhadores portuários avulsos vão poder ter as horas de descanso entre uma jornada de trabalho e outra flexibilizada.
3: Boa noite, eu sou Marcela Luiza.
2: E eu sou Walter Lima.
3: O presidente do Supremo Tribunal Federal e do Conselho Nacional de Justiça, o ministro Edson Fachin, abriu hoje os trabalhos do grupo criado para aperfeiçoar o sistema remuneratório da magistratura em cumprimento à decisão do Supremo Tribunal Federal.
2: A primeira reunião foi no Conselho Nacional de Justiça. Marta Ferreira.
4: O grupo tem a atribuição de analisar questões relacionadas à remuneração da magistratura, com foco na uniformização, padronização, transparência e previsibilidade das parcelas remuneratórias, além de propor soluções normativas voltadas à superação de obstáculos identificados na aplicação do sistema constitucional de remuneração. O grupo terá prazo de 180 dias para concluir as atividades.
3: O ministro Flávio Dino, presidente da primeira turma do STF, apresentou na sessão desta terça-feira um balanço das atividades do colegiado no primeiro semestre de 2026.
2: A turma realizou 37 sessões, sendo 10 presenciais e 27 virtuais, e julgou 3.973 processos.
3: Já o ministro Gilmar Mendes, presidente da segunda turma do Supremo Tribunal Federal, apresentou um balanço dos trabalhos do colegiado durante a gestão dele, iniciada em agosto do ano passado. A sessão marcou o encerramento da presidência do decano da Suprema Corte, que será sucedido pelo ministro Luiz Fux.
2: Em 15 sessões presenciais e 42 sessões virtuais ordinárias e 4 extraordinárias, o colegiado julgou 8.740 processos. O ministro Gilmar Mendes reforçou ainda o compromisso da turma com a proteção dos direitos e das garantias individuais na análise de processos de natureza penal.
3: Pensão por morte e auxílio reclusão para menores de 16 anos de idade não retroagem se o pedido para os benefícios for feito após o prazo legal.
2: Esse entendimento foi firmado pelo STJ em recurso repetitivo e, com isso, deve orientar juízes e tribunais de todo o país. Fátima Uchoa.
5: De acordo com a relatora na primeira sessão do STJ, ministra Maria Tereza de Assis Moura, a alteração feita pela Lei 13.846 de 2019 passou a prever o pagamento retroativo dos valores se o pedido for feito em até 180 dias após o óbito, no caso de pensão por morte, e após a prisão no caso de auxílio reclusão. Fora do prazo, o pagamento vai retroagir apenas à data do pedido no INSS. A ministra ainda destacou que se o fato aconteceu antes de 18 de janeiro de 2019, a norma nova não se aplica, ainda que o benefício tenha sido requerido na vigência da mudança legislativa.
3: Trabalhadores portuários avulsos vão poder...

0: Poder ter as horas de descanso entre uma jornada de trabalho e outra flexibilizadas.
1: Diferente da contratação regular, esses profissionais se oferecem para trabalhar de acordo com a demanda nos portos. Rossini Gomes.
2: A decisão por flexibilizar a próxima etapa é definir numa nova audiência o valor da hora extra que será pago se o portuário tiver um descanso inferior às 11 horas entre uma jornada e outra.
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0: Uma boa noite.
1: E até amanhã.
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1: Eu sou Marluce Ribeiro.
2: E eu sou Humberto Pinheiro.
1: E estes são os destaques de hoje do Jornal do Senado, que começa agora.
2: Senado começa a discutir PEC dos agentes de saúde e de endemias.
1: Comissão aprova restrição a ultraprocessados em cantinas escolares.
2: Avança a inclusão de educação financeira nos currículos dos ensinos fundamental e médio.
1: Boa noite.
2: Boa noite.
1: Refrigerantes, salgadinhos e outros alimentos ultraprocessados podem perder de vez o espaço nas escolas.
2: Avançou no Senado uma proposta que proíbe a venda e a publicidade desses produtos nas instituições de ensino e determina que as cantinas ofereçam ao menos uma opção de lanche saudável. O repórter Rodrigo Rezende explica.
3: A publicidade e a venda de alimentos ultraprocessados ou com alto teor de calorias, gordura saturada, gordura trans, açúcar livre e sal podem ser proibidas em estabelecimentos de ensino. Esse é o objetivo de proposta do senador Jacques Wagner, do PT da Bahia, aprovada pela Comissão de Educação. O projeto, relatado pela senadora doutora Eudócia, do PSDB de Alagoas, ainda aponta que as cantinas deverão oferecer para consumo, diariamente, pelo menos uma opção de lanche que contribua para a saúde dos escolares e que valorize a cultura alimentar local. Para a doutora Eudócia, essa é uma questão que envolve saúde, aprendizagem e qualidade de vida dos estudantes.
4: Porque não adianta o PNAE estabelecer com nutricionistas, com colegas que têm responsabilidades de promover a alimentação saudável nas nossas crianças e adolescentes e, de uma forma contrária, nós temos dentro dessa escola cantinas que vendem alimentos que não são saudáveis.
3: As cantinas ainda deverão disponibilizar, pelo menos, uma opção de alimento ou preparação e uma opção de bebida aos estudantes que tenham necessidades alimentares especiais, tais como diabetes, doença celíaca, intolerância à lactose e outras alergias. Fica ainda proibida nas escolas de educação infantil que atendem crianças menores de 2 anos a oferta de preparações ou produtos que contenham açúcar. A proibição da publicidade nas escolas inclui a promoção dos produtos por meio do patrocínio de atividades escolares, inclusive extracurriculares, divulgação de apresentações especiais e distribuição de brindes ou prêmios. A proposta segue para análise da Comissão de Assuntos Sociais.
1: E seguiu para o plenário a proposta que determina o ensino de educação financeira nas escolas.
2: Segundo o texto aprovado hoje na Comissão de Educação do Senado, o assunto deverá ser tratado de forma articulada em outras matérias do currículo escolar. Repórter Márcio Maturana.
5: Alunos do ensino fundamental e do ensino médio podem passar a receber educação financeira, segundo um projeto aprovado pela Comissão de Educação e Cultura, que segue para a votação no plenário do Senado. O relatório foi lido pelo senador Humberto Costa, do PT de Pernambuco.
6: Em um país marcado por elevados índices de endividamento das famílias e por uma cultura em que o diálogo sobre finanças permanece com frequência um tabu nos diversos ambientes, inclusive o doméstico, a escola assume papel relevante na disseminação de competências financeiras básicas.
5: Pelo projeto, a educação financeira fica incorporada à Lei de Diretrizes e Bases da Educação Nacional como um tema transversal. Isso significa que não vai ser criada uma disciplina específica, mas o assunto vai ser tratado de forma articulada em outras matérias do currículo.
1: O senador Humberto Costa, do PT de Pernambuco, criticou o excesso de publicidade das bets durante as transmissões da Copa do Mundo. Segundo ele, a divulgação intensa das apostas esportivas incentiva os jogos de azar, com impactos negativos, especialmente para crianças e adolescentes. O parlamentar também citou a investigação aberta pela Secretaria Nacional do Consumidor sobre a publicidade das empresas durante o torneio.
2: Humberto Costa defendeu regras mais rígidas para o setor e lembrou que apresentou um projeto de lei que prevê o aumento da idade mínima dos apostadores para 21 anos, limites à publicidade e medidas para evitar o superendividamento. A proposta está em análise na Comissão de Transparência e Defesa do Consumidor.
7: A paixão pelo esporte, pelo nosso futebol, não pode ser associada e confundida com esse câncer social que são as apostas promovidas pelas bets.
1: Na mesma linha, Cozinha, o senador Eduardo Girão, do Novo, do Ceará, defendeu regras mais rígidas para as plataformas de apostas esportivas e afirmou que apoiaria uma proposta para proibir as bets no país.
2: Segundo ele, os prejuízos envolvem endividamento, problemas de saúde mental e impactos sobre as famílias.
8: É um assunto que transcende muito eventuais divergências do campo da direita, da esquerda, contra governo e a favor do governo. É humanidade. Se o governo Lula fizer a proibição, encaminhar um projeto para proibir, eu sou o primeiro a votar e parabenizar o presidente por esta medida.
1: Os soldados da borracha, trabalhadores recrutados para extrair látex na Amazônia durante a Segunda Guerra Mundial, podem passar a receber um abono natalino.
2: O benefício foi aprovado pela Comissão de Assuntos Econômicos em decisão terminativa. Se não houver recurso para análise no plenário, a proposta seguirá para a Câmara dos Deputados. A repórter Marcela Cunha traz mais informações.
9: A proposta beneficia os seringueiros recrutados pelo governo brasileiro para trabalhar na Amazônia durante a Segunda Guerra Mundial, na extração de látex. Eles já têm direito a uma pensão de 2 salários mínimos por mês e passariam a receber em dezembro uma espécie de 13º no mesmo valor. Para o relator senador Alan Rick, do Republicanos do Acre, a medida corrige uma desigualdade, já que o bônus de fim de ano só era pago aos pracinhas, os militares que lutaram em campos de batalha na Itália.
10: Um seringueiro tinha que sair com seu terçado, de madrugada com a sua poronga na cabeça, que era a lanterna do seringueiro, com a sua espingarda para se proteger das onças e dos outros bichos. Eles se esforçaram, lutaram para produzir a borracha para o esforço de guerra do Brasil na Segunda Guerra Mundial.
9: Entre 1943 e 1945, cerca de 60 mil brasileiros, principalmente jovens do Nordeste, foram levados para a Amazônia para produzir borracha para os aliados. O autor da proposta, senador Confúcio Moura, do MDB de Rondônia, disse que o impacto financeiro da medida é inferior a R$1.500.000 por ano.
1: E o Senado Federal iniciou hoje as discussões sobre a proposta de emenda à Constituição que estabelece o direito à aposentadoria diferenciada aos agentes comunitários de saúde e aos agentes de combate às endemias.
2: A PEC ainda regulamenta o vínculo funcional da categoria. Repórter Douglas Castilho.
11: Na prática, a proposta estabelece a idade mínima de 57 anos para mulheres e 60 anos para homens, condicionada à comprovação de 25 anos de tempo de contribuição e de efetivo exercício profissional, com regras de transição para os agentes que já ingressaram no serviço público ou estejam em atividade. O texto também assegura a estabilidade, vedando a contratação temporária ou terceirizada desses profissionais, salvo na hipótese de emergências em saúde pública. O relator da proposta, senador Irajá, do PSD do Tocantins, ressaltou a importância da PEC, relembrando a atuação dos agentes na pandemia de Covid-19.
12: Se não fosse a atuação dos nossos agentes de saúde, nós teríamos ultrapassado a casa de milhões de brasileiros que teriam morrido naquela tragédia. Sem contar o trabalho dioturno que os agentes fazem, a saúde preventiva nas famílias.
11: O texto determina ainda que a União prestará assistência financeira aos estados e municípios para compensar o aumento das despesas com essas aposentadorias. O senador Irajá chegou a propor um rito especial para a votação em que a decisão final seria tomada hoje, mas o presidente do Senado, a quem cabe a última palavra, ponderou que o rito tradicional seria o mais indicado, mantendo a discussão em 5 sessões de primeiro turno e mais 3 em segundo turno e 2 votações.
1: E seguiu para a sanção presidencial o projeto que autoriza a venda e o uso de sprays de pimenta para a defesa pessoal de mulheres. A proposta também cria um programa nacional de capacitação sobre o uso do item e os limites da legítima defesa.
2: Mulheres maiores de 18 anos poderão adquirir o spray e adolescentes de 16 a 18 anos com a autorização dos responsáveis. O texto seguiu para a sanção presidencial. Mais detalhes sobre esse projeto você acompanha ao longo da programação da Rádio Senado.
1: Edição de Paula Groba e trabalhos técnicos de João Lira, o Jornal do Senado fica por aqui. Acompanhe agora as notícias da Câmara dos Deputados. Boa noite.
2: Boa noite e até amanhã.

0: Prova série de atividades para informar população sobre fibromialgia.
1: Relator de propostas sobre faturamento dos microempreendedores individuais quer incluir reajuste automático anual no texto.
0: E aumento do faturamento dos MEIs deve ser debatido pelo plenário.
1: Boa noite. Aprovada a proposta que estabelece atividades para conscientizar a população sobre fibromialgia. A repórter Paula Bittar acompanhou a votação e explica mais sobre essa doença e o texto aprovado.
0: A Comissão de Constituição e Justiça da Câmara aprovou uma proposta que cria ações de conscientização sobre a fibromialgia. A fibromialgia é uma síndrome que se caracteriza por dores generalizadas, principalmente na musculatura. Também pode causar fadiga, distúrbios no sono, alterações de memória e atenção. Ansiedade, depressão e alterações intestinais podem ainda acometer os pacientes. Segundo a Sociedade Brasileira de Reumatologia, a doença é relativamente comum e afeta cerca de 2 a 3% da população brasileira. A incidência é maior em mulheres entre 30 e 50 anos. A proposta insere as ações na lei que criou o Dia Nacional de Conscientização e Enfrentamento da Fibromialgia, comemorado anualmente em 12 de maio. O texto aprovado estabelece que durante o mês de maio será realizada a campanha Maio Roxo de conscientização sobre a fibromialgia. A campanha incluirá, entre outros pontos, a publicação de informações em redes sociais e sites em linguagem simples e acessível sobre dor crônica, fibromialgia, direito a tratamento adequado, acesso à assistência farmacêutica e benefícios de práticas integrativas e complementares e o incentivo à educação continuada para profissionais de saúde, com foco no atendimento humanizado, no diagnóstico precoce e no tratamento adequado. Durante a discussão do texto na comissão, o deputado Pompeu de Matos, do PDT do Rio Grande do Sul, ressaltou o caráter silencioso da fibromialgia e a necessidade da tomada de ações.
2: Essas pessoas não estão sozinhas. A doença é silenciosa, mas nós estamos vendo, ouvindo, acolhendo, sentindo a manifestação dessas pessoas, elas não são isoladas no mundo. E quanto mais nós avançarmos no sentido de reconhecer, de apoiar, de fazer o enfrentamento, melhor será o tratamento, o amparo e a proteção a essas pessoas.
0: A proposta que cria ações de conscientização sobre a fibromialgia já pode seguir para análise do Senado, a menos que haja recurso para votação pelo plenário da Câmara. Da Rádio Câmara, de Brasília, Paula Bittar.
3: Segurança Pública.
0: Delegado Palumbo, do Podemos de São Paulo, solicita a aprovação de seu projeto para extinguir a progressão de regime a presos. Critica a lentidão na votação de outras propostas que buscam acabar com o auxílio reclusão e as saídas temporárias e cobra o endurecimento de leis penais.
1: Na opinião de delegado Palumbo, a segurança pública eficaz exige a união dos três poderes, o fim das audiências de custódia e o apoio às guardas municipais. Para

0: e o enfrentamento de todas as formas de violência. Segundo o parlamentar, o caso mobiliza a população paraibana em torno do pedido por justiça.
1: Relações Exteriores.
2: Helder Salomão, do PT do Espírito Santo, critica declarações e iniciativas atribuídas a integrantes da família Bolsonaro nas relações com os Estados Unidos. Ele alega que medidas como a defesa de tarifas sobre produtos brasileiros e ataques ao PIX contrariam a soberania do país.
0: Helder Salomão sustenta que representantes públicos devem priorizar a defesa dos interesses do Brasil nas relações internacionais. Segundo o parlamentar, a atuação política deve estar voltada à proteção da economia nacional e ao fortalecimento das instituições brasileiras.
2: Chico Alencar, do PSOL do Rio de Janeiro, presta solidariedade à população da Venezuela afetada por um terremoto. O deputado defende a mobilização da comunidade internacional para apoiar os milhares de atingidos.
0: Chico Alencar também exalta a assistência do Brasil ao país vizinho e acrescenta que a cooperação internacional tem função importante na reconstrução das áreas afetadas. Segundo ele, a solidariedade deve orientar a resposta a qualquer crise humanitária.
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1: Transportes.
2: Nas palavras de Jorge Araújo, do PP da Bahia, as obras de mobilidade urbana e serviços públicos do governo estadual não têm atendido às expectativas da população. O deputado cita a implantação do VLT de Salvador e reclama da demora na conclusão do projeto.
0: Jorge Araújo também aponta problemas nas áreas da saúde e da infraestrutura rodoviária da Bahia. Segundo o parlamentar, é necessário ampliar os investimentos para melhorar o atendimento na rede pública de saúde e as condições das estradas que cortam o estado.
2: Ricardo Maia, do MDB, celebra a liberação de 66 milhões de reais para a construção do primeiro viaduto do sertão da Bahia, viabilizada pelo DENIT, e que vai ligar Heliópolis a Cícero Dantas. Segundo ele, a obra reforça o compromisso do Executivo Federal em melhorar a vida das pessoas.
0: Ricardo Maia também anuncia a entrega de um hospital de câncer em Alagoinhas e de vans de saúde para as cidades de Fátima, Ribeira do Pombal, Tucano e Jeremoabo. Os repasses têm origem nas emendas destinadas pelo parlamentar para socorrer pequenos municípios baianos.
2: Durante viagem ao norte e noroeste de Mato Grosso, Rodrigo Dazaeli, do PL, relata que cidadãos apontaram dificuldades em vários setores. Entre elas, ele cita que a condição ruim das rodovias atrapalha a logística e impede o desenvolvimento regional.
0: Rodrigo Dazaeli também cobra maior agilidade na liberação de licenças ambientais para obras de infraestrutura. Segundo o parlamentar, a burocracia atrapalha atividades produtivas e prejudica a população.
1: Economia.
2: Benedita da Silva, do PT do Rio de Janeiro, destaca o lançamento do programa Desenrola Adimplentes, do governo federal. A deputada informa que a iniciativa permite que trabalhadores com dívidas de até 15 mil reais e histórico de pagamentos em dia tenham acesso à renegociação de crédito com juros reduzidos.
0: Benedita da Silva também ressalta o FIES Empreendedor, voltado a estudantes que quitaram regularmente o financiamento estudantil. Ela entende que a medida amplia o acesso ao crédito para a abertura de pequenos negócios e incentiva o empreendedorismo.
2: Messias Donato, do União do Espírito Santo, condena o anúncio de mais de 520 milhões de reais em publicidade e propaganda, afirmando que o investimento visa mascarar a falta de resultados do governo positivos nas áreas de segurança pública e saúde.
0: Em sua leitura, o Brasil passa por uma instabilidade tributária e sofre um desgaste crescente no cenário internacional. De acordo com Messias Donato, o setor produtivo, especialmente o agronegócio, também está desamparado, resultando em impactos negativos para a economia nacional.
2: Pastor Henrique Vieira, do PSOL do Rio de Janeiro, questiona o patrimônio do líder religioso Edir Macedo e a expansão de seu grupo empresarial. Para o deputado, é necessário acompanhar a apuração sobre possíveis irregularidades e garantir transparência na gestão desses recursos.
0: Segundo o pastor Henrique Vieira, o

0: Crescimento de conglomerados econômicos ligados a instituições religiosas exige fiscalização. Ele afirma que a defesa das investigações não representa um ataque à fé, mas uma forma de preservar a credibilidade das instituições religiosas.
1: Bom Gás, do PT do Rio Grande do Sul, defende a proibição das bets no Brasil, sob o argumento de que as apostas online podem levar ao vício e ao endividamento das famílias. O deputado lembra que a chamada ludopatia é reconhecida pela Organização Mundial da Saúde como um transtorno.
0: Bom Gás aponta que proposta apresentada pela bancada do PT proíbe a oferta, a promoção e a exploração de apostas de cota fixa no país. Ele explica que o texto também prevê o bloqueio de acessos, a remoção de aplicativos e a interrupção de fluxos financeiros ligados às bets.
1: Jorge Guetem, do Republicanos de Santa Catarina, defende a atualização dos limites de faturamento do MEI, das microempresas e das empresas de pequeno porte. Para ele, a defasagem da legislação tem levado empreendedores a perderem benefícios mesmo sem aumento real de renda.
2: O limite de faturamento do MEI permanece congelado em R$ 81 mil desde 2018. Nesse intervalo, a inflação corroeu significativamente o poder de compra do empreendedor brasileiro. Em termos reais, muitos faturam praticamente o mesmo que faturavam anos atrás, mas são tratados pela legislação como se tivessem enriquecido. Atualizar esse teto não significa criar privilégios, significa apenas restabelecer o valor real originalmente previsto para essa categoria.
0: Jorge Guetem acredita que a proposta facilita a transição entre regimes tributários, amplia a possibilidade de contratação e reduz a informalidade. Ele também argumenta que a medida fortalece o empreendedorismo, estimula a geração de empregos e diminui a burocracia.
1: E o deputado Jorge Guetem também participou de um encontro no Ceará em que representantes do setor produtivo defenderam o reajuste automático anual do MEI. O repórter Murilo Souza acompanhou o evento que fez parte do programa uma Câmara pelo Brasil.
3: Representantes do setor produtivo cearense defenderam a criação de um mecanismo de reajuste automático para o teto de faturamento do microempreendedor individual, o MEI. A proposta foi apresentada durante seminário promovido em Fortaleza pela Comissão Especial da Câmara dos Deputados, que analisa o aumento do limite anual de faturamento da categoria. Hoje, o teto é de R$ 81 mil reais por ano e está congelado desde 2018. Para empresários e entidades, a falta de atualização pela inflação prejudica milhares de pequenos empregos e pode estimular a informalidade. O relator da proposta, deputado Jorge Guetem, do Republicanos de Santa Catarina, afirmou que vai incluir no parecer um mecanismo de correção anual do teto do MEI. Segundo ele, já existe entendimento com o governo para elevar o limite de faturamento de R$ 81 mil para R$ 130 mil por ano e permitir a contratação de mais um funcionário. Jorge Guetem também anunciou que o relatório vai prever uma medida para reduzir os impactos da eventual mudança nas regras da jornada de trabalho sobre micro e pequenas empresas. Pela proposta, empresas que precisarem contratar novos funcionários durante a transição terão isenção da contribuição previdenciária desses trabalhadores por 2 anos.
2: Nós queremos incluir no nosso relatório uma forma de mitigar o impacto que vai causar principalmente nos pequenos negócios, essa alteração da jornada e da escala. Então, nós queremos, no mínimo por 2 anos, que quando a empresa tiver que contratar mais funcionários por causa da mudança da escala da jornada, que ela tenha isenção da contribuição previdenciária.
3: As sugestões apresentadas no seminário de Fortaleza serão incorporadas ao relatório final do projeto, que ainda será votado pela comissão especial antes de seguir para análise do plenário da Câmara. A reunião faz parte do programa Câmara pelo Brasil, que faz reuniões estaduais para discutir assuntos que estão na pauta do Parlamento. Da Rádio Câmara de Brasília, Murilo Souza.
0: O aumento no faturamento dos MEIs deve ser debatido pelo plenário da Câmara. Uma proposta do Executivo sobre o tema foi entregue pelo presidente Luiz Inácio Lula da Silva ao presidente da Câmara, Hugo Mota, ontem.
1: A entrega da proposta ocorreu durante encontro no Palácio do Planalto. Segundo Mota, o texto do governo amplia o limite do MEI para R$ 110 mil. R$ 100,00 já no próximo ano e R$ 140.000,00 em 2028. O aumento pode ser debatido em comissão geral no plenário amanhã. A repórter Silvia Munhato tem as informações.
4: O presidente da Câmara, deputado Hugo Mota, do Republicanos da Paraíba, anunciou a pauta do plenário para esta semana, ainda sem alguns projetos que ele considera importantes, mas que dependem de acordo entre os líderes partidários.
5: Porque nós queremos votar o projeto que aumenta o valor de faturamento dos MEIs, dos microempreendedores individuais, nós queremos votar o projeto que regulamenta a inteligência artificial, nós queremos votar o projeto da misoginia e tantos outros temas que são muito importantes e de interesse das bancadas aqui da casa.
4: A correção dos limites de faturamento de pequenas empresas vem sendo negociada com o governo, mas deve entrar no debate de plenário em sessão solene, em homenagem ao Dia das Micro e Pequenas Empresas, marcada para quarta-feira. Já o projeto que punha misoginia ou ódio contra mulheres não tem consenso entre os líderes, como explicou o líder da oposição, deputado Cabo Gilberto Silva, do PL da Paraíba.
6: Primeiro que o texto aprovado no Senado Federal está péssimo em vários pontos. E posteriormente não foi atendida as solicitações da bancada feminina da oposição. E nesse tema, obviamente, eu como líder da oposição tenho que obedecer estritamente a elas. E daí não teve acordo.
4: A deputada Talíria Petrone, do PSOL do Rio de Janeiro, vice-líder do PSOL, diz que a oposição quer penas mais específicas para o crime de misoginia, com garantias para a liberdade religiosa.
7: A Constituição já prevê liberdade religiosa, então, mas há um desejo da bancada da extrema-direita em especial de garantir, no meu entendimento, a liberdade para agredir mulheres. Porque nem no âmbito das igrejas, nem no espaço de culto, é possível agredir mulheres. Isso não é um tema de esquerda ou direita, é um tema que tem a ver com dignidade das mulheres brasileiras.
4: A pauta do plenário para essa terça-feira conta com um requerimento de urgência para o projeto que reduz a área de proteção ambiental da Baleia Franca em Santa Catarina. Entre os projetos estão o que institui o Programa Nacional de Assistência Integral às Pessoas com Epilepsia e o que autoriza a instalação em todo o território nacional de câmeras de reconhecimento facial nas estações ferroviárias e rodoviárias. Outro projeto amplia o controle sanitário e as punições para fraudes e publicidade enganosa em torno dos suplementos alimentares. Também pode ser votado o projeto que trata do tempo máximo de espera para atendimento de crianças e adolescentes no sistema de saúde. O plenário ainda pode votar uma proposta de emenda à Constituição que permite que a entidade de representação de municípios de âmbito nacional possa propor ação direta de inconstitucionalidade e ação declaratória de constitucionalidade. Da Rádio Câmara de Brasília, Silvia Munhato.
0: As informações sobre o resultado das votações de hoje estarão na edição de amanhã.
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1: Otone de Paula, do PSD do Rio de Janeiro, presta solidariedade à ex-primeira-dama Michele Bolsonaro e à senadora Damaris Alves diante de críticas e ataques públicos. O deputado condena as declarações dirigidas às duas lideranças políticas e pede mais respeito no debate público.
0: Otone de Paula avalia que divergências envolvendo integrantes do campo conservador podem enfraquecer a atuação da oposição ao longo do ano. De acordo com o parlamentar, é necessário preservar a unidade política e evitar conflitos que prejudiquem o debate democrático.
1: Charles Fernandes, do PSD da Bahia, registra a comemoração dos 40 anos do Rotary Club de Guanambi e a posse da nova diretoria da entidade. Ele destaca a trajetória da instituição e a sua atuação contínua em ações voltadas ao desenvolvimento da comunidade.
0: Charles Fernandes relata que, ao longo de 4 décadas, o Rotary promoveu iniciativas nas áreas de saúde, educação e assistência social. O deputado também menciona o passeio ciclístico que a organização promove para arrecadar recursos destinados a projetos beneficentes.
1: Cultura. A Aloísio Mendes, do Republicanos, parabenizou São Pedro dos Crentes pela realização da 15ª Cavalgada, ocorrida entre os dias 27 e 28 de junho. Na avaliação do parlamentar, o evento contou com o maior público já registrado e se consolidou como a maior festa do sul do Maranhão.
0: Aloísio Mendes agradeceu a recepção que recebeu na cidade, elogiou a gestão municipal pela organização da festa, cumprimentou as lideranças regionais presentes e reforçou que vai continuar apoiando o município para manter o alto padrão das festividades e o desenvolvimento local.
1: Termina agora o

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2: A dica de hoje é o filme Nós Acreditamos em Você. Em breve no cinema. A trama Nós Acreditamos em Vocês acompanha uma mãe em uma audiência para decidir a guarda de seus filhos. Com uma grande pressão sobre seus ombros, a mãe enfrenta o juiz com o sentimento de não poder cometer erro algum, pois a segurança das crianças dependia dela e de suas palavras. O longa mostra a luta judicial de uma família para proteger vítimas de violência sexual dos seus agressores, por mais próximos que eles sejam. Nós acreditamos em você. Em breve no cinema.
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6: A Rádio Cidade informa a hora certa.
7: 8:02.
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4: Sherry, Sherry Lady.

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1: Nostalgia 90 já está no ar e vamos recordar as músicas que marcaram uma geração. Está tudo pronto por aí, Vovás?
2: Sim, Kleber, está tudo ok. Estamos preparados para mais um Nostalgia 90. Vamos recordar músicas que tocaram e tocam nos nossos corações, temas de novelas e muito mais no seu rádio aqui no Nostalgia 90.
1: Ok, então. Abrindo a primeira sequência com Roupa Nova. Foi tema de novela, A Viagem.

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1: Você costumava usar o orelhão e das fichinhas e posteriormente dos cartões telefônicos. Você lembra? Hoje, quanto mais a telefonia móvel avança e os dispositivos evoluem, mais aqueles cartões para fazer uma ligação de um orelhão viram itens de coleção. Aqui no Brasil, a Agência Nacional de Telecomunicações, Anatel, tem previsto entre suas metas de atuação a redução do número de orelhões por parte das operadoras. O que vai restar dessa era será a expressão cair a ficha, que todo mundo usa até hoje.
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1: Grande Otel.

Você ouviu Kid Abelha, Grande Hotel, e segue por aqui com mais música no Nostalgia 90. Essa eu adoro. Borbulhas de Amor, Fagner.

Sucesso de Jean Giovanni aqui na programação do Nostalgia 90. Nem dormindo consigo te esquecer. E a nossa viagem não para. Continua aqui com Simoni. Primeiros erros.

0: E você ouviu aqui no Nostalgia 90, Lulu Santos, Aviso aos Navegantes.
1: O Nostalgia 90 vai ficando por aqui. Valeu demais a companhia de todos vocês. Um forte abraço, tchau, tchau.
0: Valeu demais a sua audiência e amanhã, claro, tem mais Nostalgia 90.
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3: Ficamos por aqui. Até o próximo Nostalgia 90.